0: Mega Escutilado Mão da Vida, primeira hora das clássicas, na sua quinta-feira, 16 de julho. Ted do Biquíni Cavadão. Manda a sua por aqui, 996640955.
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1: Vamos juntos até às 11 comigo, Lissandro e Leomar Brezolin na área. Segue lá, arroba Leo Brezo no Instagram, arroba dasantigas.mega também. 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Aí pro Michael tem Simple Minds para abrir mais uma hora.

0: Calta na Mega, escute o lado bom da vida, fechando mais uma sequência nas clássicas. Capital Inicial com Kiko Zambieck. Rolou. Amigo Vitor de Charrua mandando pro pai Nilce e a mãe Elcimara, né? Legal, galera. Rockset Gerard. Fechando aí mais uma sequência. Depois do break tem mais som por aqui nas clássicas.
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0: Um abraço, segue por aqui as clássicas aí pro Luiz Tapejara, tem Sandra. Pois pro Gil aí, de visitando Lagoa, hein? São do Biquíni Cavadão. Mandar pro Rodrigo de Biaçá também na sequência do bloco.

Legal, tá na Mega Escute, lá do Mundo da Vida. Esse é o Biquíni Cavadão. Bad Boys Blue na sequência, mandando também pro Marcos, Juliana e a Júlia, João. Plugados aí com Bad Boys Blue aqui nas clássicas. Fechando o bloco com Lobão na sequência.

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1: Coração fechando aí com a Ha! O hino do Flamengo Retrô, né? Fevereiro tem mais. Testou aí a segunda edição.

0: Legal, a banda norueguesa Hakon Take On Me, fechando mais uma sequência na sua Night TBT, Bad Boys Blue com Lady in Black, Biquíni Cavadão, Vento Ventania. Depois do break a gente volta aí com a Fera Lobão.
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4: Bora sempre pro Marcos, na pedida também tem Rádio Blado Lobão. 25 agora para as 10. É tempo de você pedir a sua.

0: Legal, rolou pro Márcio Getúlio Vargas ligado com a gente. Obrigado pela audiência, galera de Getúlio. Meu amigo também, o Renan. Vini aí de Tapejara. Legal, galera. Amigo Tozão também do Campo da Paz. Pessoal que tá ligado sempre aí na programação lá em Santa Cecília do Sul, né? Show de bola. Curtiu aí Creedence com Have You Ever Seen the Rain? Teve Lobão, Rádio Blá e Joy, Touch by Touch. 14 agora para as 10. Depois do break a gente volta com mais flashback para você.
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0: Vamos nessa, 13 agora para as 10. Aí pro Léo tem som da Desire Elise aqui nas clássicas.

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Legal pra galerinha que tá fazendo carteado aí no Glaucio, né? Teve Discovery Channel. Fechando mais uma horinha aqui na programação Mega com The Bear Touch. As clássicas rolam pra você toda quinta-feira, 8 às 11 da noite. Reprise no domingo tem Good Vibe das Antigas, 9 às 11 da noite com os nossos apoiadores.

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Pois tem um som pro Bonnie aí na pedida agora, né? Billy Ocean. On the Run. Abração pro Bonnie, pra Silvia, a família toda.

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6: Vamos juntos aqui com as clássicas até às 11 na programação Mega. 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Segue por aqui as clássicas.

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7: Estamos na área com as clássicas até às 11. Você pluga aí no melhor dos anos 80, 90, 2000. Tamo junto. Obrigado pelo carinho da sua audiência. 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
7: Esse é o das antigas aqui na Mega até às 11 com as clássicas. Pluga aí com as melhores.

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3: 23 horas e 1 minuto.
4: 16 graus.
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De volta na programação da Atlântida para mais uma edição do My Club Sessions. My Club de quinta-feira normalmente traz um convidado muito especial para a gente poder apreciar durante a próxima hora, musicalmente falando, né? Trazer um set para a gente curtir e encaminhar muito bem a nossa madrugada que vem pela frente. No My Club Sessions de hoje, o nosso convidado especial é o DJ e produtor gaúcho que constrói uma identidade em cima do Melodic House. Ele preparou para essa nossa edição tudo que reflete a sua visão artística e também sua constante busca por trazer a melhor experiência para a pista ou aqui através das ondas da Rede Atlântida. Senhoras e senhores, nosso DJ convidado de hoje é o DJ produtor gaúcho.

Club, o aquece da madrugada da nossa audiência em todo o sul do Brasil, aqui na Rede Atlântida. E às quintas-feiras a gente traz por aqui uma edição muito especial chamada My Club Sessions, onde a gente convida artistas, DJs, produtores para fazer uma curadoria musical pra gente por aqui. Hoje não foi diferente, a gente recebeu o convidado especial, DJ e produtor gaúcho Pontes, ele que desfilou por aqui um monte de sonoridades legais que a gente já ouviu nas pistas, coisas diferentes, mixadas de maneira diferente, para a gente poder ter uma experiência diferente nas noites aqui da Atlântida com o My Club. DJ Pontes, muito obrigado por fazer parte de mais uma edição aqui do My Club Sessions. Para você que está afim de saber mais e conhecer o trabalho desse nosso convidado de hoje, nas redes sociais você pode encontrar como @pontes.music, Pontes com Z, pontes.music. No Instagram você rapidamente vai achar informações e se conectar com mais um artista que a gente apresenta aqui na edição do My Club Sessions. Aquele abraço para todo mundo, a gente está ficando por aqui também, mas amanhã, sexta-feira, é dia de My Club by Levels, mais um set muito especial para a gente poder conferir por aqui, e todas as edições que já foram ao ar, incluindo essa aqui, você já pode encontrar também no SoundCloud. O link tá ali no @omicsilva nas redes sociais, @omicsilva. Chega junto ali, vai no link na bio que você encontra todas as edições disponíveis para você poder ouvir de novo, deixar guardado para quando for viajar, para quando for andar de carro, para quando for treinar, qualquer situação que você gosta de ouvir música eletrônica. Muito obrigado pela sua audiência e parceria, cuide-se e até a próxima. Valeu!

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2: 23 horas e 57 minutos.
3: 16 graus.
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0: meia-noite e 28 minutos.
1: 17 graus.
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0: agora?
1: 17 graus.
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0: hora e 30 minutos.
1: 17 graus.
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0: 6 horas.
1: 17 graus.
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0: 10:29.
1: 17 graus.
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2: 3 horas,
3: 17 graus.
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0: 24 horas,
1: 17 graus.
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0: 4 horas e 32 minutos.
1: 17 graus.
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2: 4:59.
3: 17 graus.
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0: 5:30.
1: 17 graus.
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0: 16:20.
1: 17 graus.
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0: 6:32,
1: 17 graus.
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0: 6:47,
1: 17 graus.
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98º dia do ano, 29ª semana. Hoje é dia de proteção às florestas. Também dia mundial do emoji. E dia do curupira. Hein? Legal, uma ótima manhã de sexta-feira. Boa região, temperatura 17 graus e 3 décimos. Umidade relativa do ar em 87%, né? Previsão de um tempo, dia de tempo bom. Alguns pontos da região pode ter ventavais ou vendavais, né? Olha, o Rio Grande do Sul terá uma sexta-feira de vendavais com risco de danos, né? A previsão indica que temperaturas serão extraordinariamente altas e fora do comum para julho, com máximas de até 34 graus, né? Que coisa. Então aproveita aí a sua sexta-feira, você que tá levantando cedinho, né? Pulando cedo hoje, sexta-feira, início e final de semana. Bora então começar o despertador, muita música boa, muita informação na melhor companhia com você. 7:03, 17 graus a temperatura. Jonas Blue com...

0: o som do Bruno Mars com Just Meet. Também Frejado na Rua, na Chuva ou na Fazenda e Jonas Blue com Fast Car. Começamos a edição de hoje do Despertador aqui na Mega 714.
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0: Temperatura 17 graus.
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0: E na noite de ontem, Erechim inaugurou oficialmente o Centro Regional de Atendimento ao Turista, um espaço moderno e acolhedor que nasce com a missão de recepcionar visitantes, divulgar os atrativos do Alto Uruguai e do norte do estado e impulsionar um dos setores que mais movimentam a economia. Instalado junto ao estádio Colosso da Lagoa, o novo centro simboliza o compromisso da cidade em liderar o desenvolvimento turístico de toda a região. A solenidade contou com autoridades, lideranças regionais, representantes do setor turístico, empresários e imprensa em um momento marcado pela união entre os municípios. Tapejara volta a integrar o calendário das principais competições do motociclismo off-road e ao sediar nos dias 8 e 9 de agosto a abertura do Campeonato Sul Brasileiro de Motocross e a sétima etapa do Campeonato Gaúcho Borilli de Motocross 2026. As provas acontecem no Parque de Eventos, na pista Paulinho Chiaparini, com entrada gratuita para o público. E o presidente norte-americano Donald Trump estará na final da Copa do Mundo entre Espanha e Argentina no próximo domingo. A confirmação foi feita nesta quinta-feira ontem pela secretária de imprensa da Casa Branca, Caroline Leavitt. Será a primeira aparição do presidente norte-americano na competição, apesar de uma relação estreita com o mandatário da FIFA, Gianni Infantino.
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0: De volta agora às 7h16 com mais um bloco de música. Bom dia pra você, uma ótima sexta-feira, um bom início de final de semana.

0: ao som da Pink. Também me deu Bound, Bromélias e o Empire of the Sun com We Are People. Fechamos mais uma sequência do Despertador, mais um bloco, né? Música boa pra você. Na sua manhã de sexta-feira, bom início de sexta-feira, uma ótima. Um ótimo início de final de semana também, né? Você que tá se preparando pro seu trabalho. Aquela preguiça hoje, né? Força na peruca que hoje é sexta-feira, né? Sextou. 17 graus a temperatura.
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0: E o acidente de trânsito na RS 135 em Getúlio Vargas deixou um homem ferido por volta das 3

de leve a moderado, predomínio de trânsito de veículos pesados. Sexta-feira, início de final de semana, a previsão é de tempo bom para hoje, vai pegar a estrada, muito cuidado.

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1: Agora 7h33.
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2: 17 graus a temperatura, a gente começa mais um bloco, agora 7:34, bom dia pra você. Simple Red aqui na programação com a clássica Stars.

0: 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Mais um bloco com Sia Freed com Signal Fire. J Quest mandou bem e a primeira foi o Simple Red e a clássica Stars. 15 para as 8.
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0: 17 graus a temperatura.
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0: Muito bem, mais uma edição do Blog da Mega. Vamos a Santa Catarina. Trechos de laudos técnicos divulgados para a imprensa indicam que a interdição emergencial da ponte Anita Garibaldi na BR-101 em Laguna foi motivada pelo rompimento de pelo menos dois cabos de proteção da estrutura. Os documentos elaborados por empresas de engenharia apontam que a ponte não apresenta condições de segurança para suportar as cargas móveis previstas, justificando o bloqueio total iniciado no último dia 9. De acordo com os relatórios, imagens produzidas pela empresa Beltrame Engenharia identificaram os cabos rompidos embaixo do tabuleiro, parte da estrutura por onde circulam os veículos. Na sequência, o laudo técnico da empresa de Miranda concluiu que o grau de segurança na seção afetada é inferior ao exigido pelas normas técnicas e afirma que, no estado atual, a ponte não pode sustentar o tráfego de veículos. O documento embasou, né, a decisão da Via Costeira de interditar completamente a estrutura para realização de análises e reparos emergenciais. E a ponte segue interditada enquanto empresas estão providenciando os reparos. E a Brigada Militar de Lagoa Vermelha realizou ontem, quinta-feira, Operação Visibilidade, com ações de policiamento ostensivo em diferentes regiões do município. A operação teve como objetivo intensificar a presença policial em locais previamente definidos, com base em critérios técnicos e na análise operacional. Durante a operação foram desenvolvidas barreiras policiais, abordagens a pessoas e veículos, fiscalizações nas estradas e saídas da cidade, além do reforço do policiamento preventivo em áreas de maior interesse para a segurança pública. A atividade contou com a atuação de equipes do policiamento ostensivo, força tática, além da participação de instituições convidadas, entre elas Polícia Civil, Polícia Rodoviária Federal, Corpo de Bombeiros Militar e Polícia Militar Ambiental. A ação integra o planejamento operacional voltado à preservação da ordem pública e à ampliação da sensação de segurança da comunidade por meio do emprego coordenado dos recursos disponíveis. Agora vamos falar do tempo, né? O Rio Grande do Sul terá uma sexta-feira de sol predominando na maior parte do estado, né? Mas a tranquilidade do tempo pode ser enganosa, né? A Metsul emitiu um alerta para um evento incomum de vento norte que deve atingir praticamente todas as regiões gaúchas entre hoje e amanhã, sábado. As rajadas poderão alcançar intensidade semelhante à observada em temporais muito fortes e até em ciclones, com potencial para provocar transtornos, danos materiais e interrupções no fornecimento de energia elétrica. Segundo a Metsul, o pico da ventania deve ocorrer entre a tarde de hoje, sexta-feira, e o sábado, atingindo grande parte dos municípios gaúchos. No domingo, o vento norte ainda poderá soprar com força em áreas da metade norte. Embora o fenômeno não seja diretamente associado à formação de temporais, há risco de queda de árvores, postes, destelhamentos, danos em estruturas e interrupção no fornecimento de energia, especialmente em regiões serranas, vales e áreas de encosta. E não tem previsão de chuva, ao menos até domingo, né? Segundo a meteorologia, as temperaturas vão continuar altas para essa época do ano. Máximas de 27 a 29 para hoje, também amanhã, sábado, final de semana de 16 a 19 na mínima, máximas de 27 a 29. Domingo, de tempo nublado e aberturas de sol, mínimas 16, máximas de 28 graus. 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
0: 10 para as 8. Pra gente fechar essa primeira hora do Despertador aqui na Mega, tem Calvin Harris. Ótima manhã de sexta-feira, um bom início, finalzão de semana pra você, né? Tá na Mega, escute o lado bom da vida.

Fechamos a primeira hora do Despertador aqui na Mega. Martin Garrix e Ed Sheeran com Repeat It. Capital Inicial e Seu Jorge, A Sua Maneira. E o Calvin Harris com Charlie Puth. Foi a primeira do bloco, né? 8:01. 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
2: 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Uma das razões para atrair tantas pessoas está na diversidade de atrações oferecidas no lugar. 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Por esse motivo, a Miami é o destino perfeito para quem planeja uma viagem em família, né? São as praias, os parques e passeios, aquários e zoológicos, lojas e shoppings, também museus e apresentações. 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

0: Agora 8:04. E atualizando as informações, notícias da Copa do Mundo, Lionel Messi dedicou a classificação da Argentina para a final da Copa, Diego Maradona. A homenagem ocorreu após a vitória de virada por 2-1 sobre a Inglaterra em Atlanta na última quarta-feira. A classificação contra os ingleses revive um capítulo marcante da história de Maradona. Em 86, o craque protagonizou o duelo com os ingleses nas quartas de final da competição, marcando com a icônica mão de Deus e o gol do século. Agora Messi e a Argentina terão a oportunidade de buscar mais um troféu. E a Casa Branca confirma a presença de Donald Trump na final da Copa do Mundo. O presidente norte-americano tem mantido relação próxima com o presidente da FIFA, Gianni Infantino. Ele não foi a nenhum jogo da Copa, mas teve papel central em polêmica.
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0: E a gente começa a segunda hora do Despertador, agora 8:06, né? 8:06, temperatura 17,5 graus. Manhã de sexta-feira, sextou, início de final de semana, prometendo ser dia de tempo bom. O som tá aí predominando. Temperaturas acima da média para essa época do ano, né? Tudo precedendo os temporais que pode ocorrer aí na região sul do Brasil. A gente vai atualizando sempre a previsão do tempo aí para você, né? Bora começar então com Adele, Set Fire to the Rain. Bom dia.

0: O som da clássica do Creedence Revival, Proud Mary. A gente fecha mais uma sequência, ainda o Natty Roots e Adele com Set Fire the Rain.
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0: Temperatura 17 graus e meio.
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0: E contribuintes em situação de inadimplência com o IPVA de 2026 aqui no estado serão inscritos na dívida ativa da Fazenda Pública, DAT, a partir de amanhã, sábado. Além da inclusão do nome, o devedor segue sujeito a um acréscimo de 5% sobre o valor devido e multa diária de 0,33% até o dia, né, até o limite de 20%. E a inadimplência de pessoas físicas voltou a recuar em junho aqui no estado, segundo o levantamento da CDL de Porto Alegre, elaborado com base em dados da Equifax Boa Vista. No estado, o percentual de adultos com restrições em crédito, cheque ou protesto recuou de 37,2% em maio para 37,06% no mês passado. Apesar de melhora, os indicadores permanecem em patamares historicamente elevados. 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
1: 8h19, a gente começa mais um bloco com Post Malone. Bom dia, uma ótima sexta-feira, né? Sextou, início de final de semana.

Ao som do Hozier, Too Sweet, ainda Charlie Brown Jr., Como Tudo Deve Ser. E começamos o bloco com Post Malone, Here Now. Fechamos mais um bloco do Despertador, na melhor companhia com você nessa manhã de sexta-feira, né? 8h31, temperatura 19 graus e 2 décimos.

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3: 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E a hora?
4: 8h33.
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4: Oito e 34, bora para mais um bloco de música boa, na melhor companhia com você nessa manhã de sexta-feira, né? Tempo bom em toda a região, temperatura 19 graus e 3 décimos.

Zara Larsson e Finger Partners com Stateside, também o Rapa Vapor Barato. Começamos o bloco com o clássico do Doors, Love Street. 95.5.

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2: 20 graus.
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2: Estão abertas as inscrições para o processo seletivo simplificado da Secretaria Municipal da Saúde de Sananduva. O governo municipal está com inscrições abertas para a contratação emergencial de profissionais que atuarão na Secretaria Municipal da Saúde. As inscrições iniciaram no último dia 15 e vão até o dia 28 de forma presencial na Secretaria Municipal da Saúde. Vagas para agente de endemias, agente comunitário de saúde, farmacêutico, fisioterapeuta e odontólogo. Acessando o site, o edital completo no site oficial do município, né? Tem todos os requisitos, documentação e cronograma do processo seletivo. sananduva.rs.gov.br. E o juiz João Carlos Inácio, da 2ª Vara Criminal de Bento Gonçalves, na Serra Gaúcha, condenou uma mulher e um homem, né, que ameaçavam comerciantes de veículos por associação criminosa, extorsão e incêndio doloso. As penas foram fixadas em 21 anos, 5 meses e 5 dias de prisão e 16 anos e 6 meses de reclusão, respectivamente. Conforme a sentença, ficou comprovado que os réus atuaram em conjunto com outros indivíduos não identificados para exigir pagamentos de proprietários de revendas de carros, mediante grave ameaça em troca de segurança. De acordo com a justiça, as provas produzidas durante a investigação, incluindo análise de aparelhos celulares, a quebra de sigilo telemático e os depoimentos colhidos no processo, demonstraram a participação dos acusados nos crimes. E para além de serem eternamente conhecidos como campeões do mundo e da volta olímpica com o troféu mais cobiçado do futebol mundial, os jogadores da seleção que vencer a final da Copa do Mundo entre Espanha e Argentina no próximo domingo serão presenteados com anéis de ouro distribuídos pela FIFA. A joia é considerada pela entidade como um novo símbolo de conquista. A própria FIFA admite que se trata de uma tradição esportiva dos Estados Unidos que agora será incorporada à Copa do Mundo. No total serão 30 peças para os campeões, todas são numeradas individualmente. Em um dos lados será exibido, né, o troféu do Mundial, enquanto o outro será personalizado com a seleção vencedora.
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2: Finaleira do Despertador, 12:09. Logo na sequência tem o Conexão com o nosso colega Léo. Um abração do Sandro, uma ótima sexta-feira, um bom início de final de semana. Até mais.

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10: Salve, salve, muito bom dia. Estamos chegando com Conexão, manhã de sexta-feira, 17 de julho de 2026. Comigo, Leomar Brasileiro, acompanhei até o meio-dia. Depois, acompanhei do Sandro com o Despertador 9:02. Tempo bom no momento, temperatura média na região é de 20 graus. 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Você também pode curtir o som por aqui, 996640955. A gente abre o som de hoje com Morgan Wallen. Uma ótima manhã pra você.

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1: Agora marcando 20 graus.
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3: Olha essa agora com a clássica aqui na Mega, Jefferson Starship.
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0: Agência Central de Inteligência, CIA, divulgará dados que comprovam que o ex-líder venezuelano influenciou o processo eleitoral nos Estados Unidos. Vencemos a Venezuela e agora eles estão trabalhando em conjunto com Washington para disponibilizar milhões e milhões de barris de petróleo, e disse Trump em pronunciamento. O presidente americano citou ainda a guerra contra o Irã, que os Estados Unidos estariam vencendo, mas que tem sido difícil de encerrar. Trump afirmou que o país está obtendo avanços significativos em várias frentes da política externa. Sol aparece em todo o Rio Grande do Sul nesta sexta-feira. No extremo sul do estado, áreas de instabilidade. Formação prevista no Uruguai pode trazer chuva e temporais até o fim do dia. É uma poderosa e incomum corrente de jato de baixos níveis, corredor de vento entre 1.200 metros de altitude, se origina aí na Bolívia, ganha força sobre o território gaúcho. Venta forte, muito forte no quadrante norte, na maioria das cidades, com rajadas intensas em algumas. A corrente de jato traz ar muito quente, uma tarde atípica de muito calor em Porto Alegre, interior gaúcho, né? Um forte temporal, tempestade, né? Deixou 3 mortos no Chile. Forte ressaca avançou e vendaval danificou construções sob chuvas intensas. 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

0: Ministério da Educação.
1: Agora 25 para as 10. 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

0: Conexão na Mega com Under Pressure do Queen, Armandinho, Shakira, Cardi B. Agora 13 para as 10. Bate uma manhã.
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0: Temperatura marcando 21 graus.
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0: Seguimos por aqui na sua manhã. Sexta, 17 de julho. Agora com Taylor Swift.

0: Essa é a saudosa Cássia Eller aqui no Conexão com o Segundo Sol. Fechando a primeira hora, teve Coldplay, She's Like I'm Falling in Love, Taylor Swift com Upline. Mega, escute o lado bom da vida. Ótima sexta pra você.
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1: 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Tempo bom marcando 21 graus.

0: Megas melhores com BTS, When, Benson Boone, Mystical Magical. 95.5 FM.
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0: Agora marcando 21 graus. 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Faça sua inscrição. 10h17, seguimos por aqui com Rael.

0: legal, tá na Mega Escute lá do Mão da Vida, Miley Cyrus, aqui no Conexão com Flowers, Gary, Harry Styles, ainda teve Rael envolvidão.
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0: E o Grêmio tá de volta ao Brasileirão. Foram 48 dias sem um jogo oficial. Em meio a isso, o Grêmio teve um bom período de preparação para tentar mudar o rumo, deixar de apenas brigar para não cair no Brasileirão, né? O primeiro compromisso desse segundo semestre é logo mais à noite, 20 horas, diante do vice-lanterna Mirassol, no Maião, aí no interior de São Paulo, 19ª rodada da competição nacional. Para buscar a primeira vitória como visitante na edição 2026, Luiz Castro deverá usar como base o time que venceu o Cruzeiro em Brasília, no último amistoso. A única mudança será certa com o gol Everton, que retornou aí aos treinos na última segunda-feira após a disputa da Copa do Mundo, né? Retoma a condição de titular naturalmente na vaga de Gabriel Grando. Na defesa também, Kahneman é o favorito para formar a dupla de zaga com Gustavo Martins. Algo mais

0: vários estados do nordeste do país permaneçam o mínimo possível ao ar livre. 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
0: Agora 26 para as 11.
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0: Lembrando aí que o Inter tem retorno brasileirão na próxima quarta-feira, né? Contra o Cruzeiro. 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Agora tem Rapa, o monstro invisível aqui no Conexão.

0: Mega no Conexão com Olivia Jean, Doja Cat com Cisa e o Rapa Monstro Invisível.
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0: Agora marcando 23 graus. 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Vamos nessa 13, agora para as 11, Simple Red, pra gente recordar.
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0: Mega escutilado bom na vida, Taylor Swift, pra fechar mais uma hora na sua manhã, Ed Sheeran, Vanessa da Mata e Stars, do Simple Red, no Destaque da Clássica.
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0: Dólar comercial opera em alta agora 0,50%, valendo R$5,12. O euro alta de 0,45%, cotado a R$5,85. Bitcoin, queda de menos 1,77%, valendo R$323.538. Bolsa Bovespa opera em alta 0,03%. A prévia do PIB sobe 0,1% em maio, aponta o Banco Central. Índice de preços apresentou aumento de 0,06%, após ter crescido 0,33% em abril.
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0: Agora 11:04. Informações da Copa, a FIFA anunciou nesta quinta-feira ontem o árbitro da final da Copa do Mundo, será disputada por Argentina e Espanha, trata-se do eslovaco Vinícius, esloveno aí que apitou o empate entre Brasil e Marrocos ainda na fase de grupos do Mundial. Logo após o anúncio, em meio a outros colegas árbitros, Vinícius emocionou-se pela escolha. Ele terá a companhia dos compatriotas Thomas Klanznik e Andras Kovacic, que serão aí os bandeiras. Vinícius não traz boas lembranças ao time de Lionel Scaloni. Ele que apitou aí a última derrota da Argentina em Copas do Mundo contra a Arábia Saudita em 2022. Informações da Copa.
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0: 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Morgan Wallen com Post Malone. 11:06.

0: Essa sonzeira do Concrete Blonde, Joy, aqui no Conexão, nada sei do Kid Abelha.
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0: Agora marcando 23 graus.
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0: 11:19, segue por aqui com Maroon 5.

0: Mega melhor sequência de músicas, Charlie Brown Jr., Lugar ao Sol, Ella Langley e Maroon 5 com All Night.
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0: Destaques desta manhã de sexta-feira: Estados Unidos incluem tarifas ao Brasil em lista de publicação no Diário Oficial Norte-Americano. Prévia do PIB sobe 0,1% em maio, aponta o Banco Central. Ministro Moraes marca depoimento de Flávio Bolsonaro sobre calúnia contra o presidente Lula. Inter descarta recuperação judicial e busca alternativas para enfrentar a crise financeira. E o Grêmio retorna ao Brasileirão logo mais à noite, 20 horas. Em jogo contra o Mirassol, fora de casa, né? Quarta que vem, o Inter também está de volta. E o Rio Grande do Sul terá sexta-feira de forte calor, vendavais com risco de danos. Previsão indica que temperaturas serão extraordinariamente altas e fora do comum para julho, aí com máximas de até 34 graus. Também Estados Unidos bombardeiam o Irã em nova escalada das tensões aí no Oriente Médio. Informações Mega News.

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4: 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E a hora?
5: Hora 28 pro meio-dia.
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0: Esse é o reggae do Zig Marley aqui na Mega com True to Myself. To myself.
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0: A canção Wonderwall do Waze chegou ao topo da parada global do Spotify 3 décadas após o lançamento original do single em 1995. A faixa incluída no álbum That's the Story, Morning Glory, ultrapassou o Die Die da Shakira e Burna Boy, que ocupa agora a segunda posição. É Head That Made It, I Love Me, da Ariana Grande, que fecha aí o pódio em terceiro. O retorno de Wonderwall às primeiras posições acontece após a faixa se transformar na canção da torcida da Inglaterra, sendo cantada especialmente após os jogos da sua seleção na Copa do Mundo deste ano.
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0: Temperatura agora 25 graus.
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0: Muito obrigado pelo carinho da sua audiência. Nos falamos daqui a pouquinho às 2 da tarde por aqui. Com mais som na programação Mega. Meio dia tem Mega Retro, 1, Pretinho Básico. Ótima sexta.

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2: Meio-dia,
3: 25 graus.
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0: Meio-dia e 28 minutos.
1: 25 graus.
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2: 26 graus.
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0: recomendado para bebedores de 14 anos, meu irmão.
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2: Olha como tá feliz o Porã.
1: 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Olá, Alexandre Fetter.
2: Olá, olá, muito boa tarde, amiga e amiga ligados na Twitch. Estamos chegando 1h05 com o Pretinho Básico desta sexta-feira, 17 de julho de 2026, com os biscoitos Zezé. Carinho que vem de família. Há 58 anos, falo carinho, lembro do meu amigo Porã, que na tela da live hoje tá aparecendo um ursinho carinhoso. Muito boa tarde, Porazinho, tudo bem contigo?
3: Alexandre, ligado.
2: Ô, tá Porã.
3: Tá me ouvindo aí?
2: Tô te ouvindo sim, Porã.
3: Tá me ouvindo? É que não tava na minha conexão aqui, me atrapalhei, né, Alexandre?
2: Eu vi.
3: Me elogiou.
2: É, eu vi. Tava elogiou. Conversando aí e tal.
3: É,
2: aliás, tá dando um ecão aí, hein?
3: Não, vamos trocar então.
4: Tá, não, nós vamos ajustar.
3: Ah, não, é porque o meu retorno tá aberto aqui, ó.
2: Isso, Porazinho. O Stock Center tá chegando em Carazinho. A inauguração do Stock Center de Carazinho é dia 28 de julho. Rafinha Menegaz, boa tarde.
4: Boa tarde, Alexandre. Baita tarde pra nós aí.
2: 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Vinícius Júnior.
5: Pô, Alexandre.
2: Muito boa tarde,
5: tudo
2: irmão.
5: Tudo bem?
2: Lindo. Tudo bem contigo? Aquele cabelo não vai rolar mais.
5: Ah, cara, é um negócio que dá trabalho, né? Então vamos deixar pra eventos especiais.
2: Tá certo.
4: Dreadzinho.
5: Também, vamos ver, né? O dreadlocks pro pause gostar.
2: 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Muito boa tarde, o Ivan. Vamos ver onde é que anda o Ivan nesse momento aqui. Deixa eu catar o Ivan na mesa aqui. Fala, Ivan, boa tarde.
6: E testando a.
5: Ué,
2: que
5: não,
2: é isso, cara?
5: Não, caímos no show do.
3: É amigo do maionese.
2: Fake, né? Que
3: maionese.
2: É isso, cara?
4: O Ivan fake.
2: Tu não testou com o Ivan na linha 3?
5: Testei.
2: Será que não é na linha 3 da página 2?
4: E agora,
2: e aqui nós
4: agora
2: temos
4: o Peter veio
2: toda essa.
4: Externa 1, 2, 3, 4, 5, 6.
2: Alô,
4: página
2: maionese.
4: Linha 1 e 2, né? É o que nós temos.
3: Maionese tá em Jaguarão, aí.
2: Não, maionese tá em Buenos Aires. Mandamos o maionese para Buenos Aires.
4: Olha, irmã.
2: Junto com o Léo Oliveira, junto com o Ivan, junto com o da P. Para fazer trazer pra gente a ambiência da Argentina neste momento de final de Copa do Mundo. Ti.
3: Demais, hein?
2: Fala com a gente aí, Léo Oliveira.
7: Alô, Alejandro, boa tarde. Tudo bem ou não?
2: Tudo bem, irmãozinho. Tu tá bem?
7: Tô ótimo, cara. Tô nesse momento junto com o Rafael de Velho me deslocando para o bairro de La Bombonera, para o bairro da Della Boca. Chegamos bem cedo aqui em Buenos Aires e a parada é a seguinte: os argentinos, eles estão ainda com o Rabiot bem fechadinho.
2: É, né? Tô apertando.
7: Tu troca uma ideia, pergunta quanto vai ser o jogo, eles, não, vai dar certo. Pelo menos é o pouco que eu entendo do espanhol deles.
2: Muito bem.
7: E, mesmo assim, é uma expectativa muito grande para eles conquistarem o tetracampeonato, mas claro, ainda é muito cedo, galera, no horário comercial. Já no Pretinho da Sete, a tendência é que o pau tore e foi muito bom. O problema foi viajar com o maionese e o Ivan. E isso foi a pior parte do rolê.
2: Eu tô acompanhando essa viagem desde 5 da manhã. Tanto o Ivan quanto o maionese ficam mandando reportes pelo WhatsApp. Tá muito legal isso aí, hein? Como é que tá o Ivan aí, ô Léo Oliveira? Tá se sentindo bem, confortável? Viajou de avião pela primeira vez? Como é que é?
7: Olha só, boa tarde.
2: Boa tarde.
7: Rafinha Menegaz,
2: tá
7: aí?
2: Tá
4: tô aqui,
2: claro.
4: Tô aqui, Ivan.
7: Rafinha, eu te amo, Rafinha.
4: Por quê?
7: Eu só queria ressaltar isso, eu te amo, só isso.
2: Tá bêbado já, Ivan?
7: Pô, aqui o trago é mais barato.
5: Fernezinho, tomou Fernê pela primeira vez.
4: Nada, aquela de litro. Aquela de litrão.
2: Matou a sede na Fernê.
7: Já tomei umas 4 já.
4: Quilmes.
7: Dois beijos na boca.
2: Opa,
7: e tomei
2: mesmo? Tomou dois beijos na boca, Ivan?
7: Já, uma eu acho que era moça. E aí o seguinte, ó. E aqui o avião ele balança muito, Rafinha. Não havia desse problema.
4: É.
7: Eu quase fui lá bater na portinha do motorista.
4: Eu
7: ali,
4: já fiz isso também, Ivan.
7: Pra dar o um toquezinho, olha só. É tá agitando,
4: ruim,
7: hein?
4: É ruim, né?
2: Oi, Ivan, deixa eu te perguntar: onde é que tu tá aí em Buenos Aires, Ivan?
7: eu tô ficando aqui perto do campo do River Plate.
2: Tá, não, mas onde é que tu tá agora em Buenos Aires?
7: Eu tô num carro.
2: Puta, cara.
7: Tô eu e o motorista.
2: Em que lugar da cidade tu tá indo pra onde, Ivan?
7: Onde é que nós estamos, meu motora?
4: Olha.
7: Tamo aonde? Olá, buenas noches. Tu nome?
2: Boa noite agora aí.
4: Meu Deus do céu.
7: Quem é eu? Ele tá falando comigo. Buenas noches.
4: Já achou difícil ler, né?
8: Olá, como estás? Buenas noches.
7: Donde estamos indo?
8: E a Caminito, Barrio La Boca.
2: Ah, Caminito, La Boca, claro.
4: Tem amanhã, Ivan.
2: Ó, beleza.
7: E assim, ó, e tu nome?
8: Wesley,
7: maravilha.
4: Brasil.
2: Muito bom, Ivan.
7: Valeu, querido. Vou deixar o motor a dirigir, que ele tá aqui.
2: Importante.
7: Tá. Importante. É. Ô, bonita, que acho que chegamos em La Boca, hein?
2: Tá, olha só, Ivan, dá um jeito de colocar uma imagem pra gente ver onde é que tu tá aí. Nós temos outros colegas que estão nos Estados Unidos, em outro continente, depois do mar, e aí a gente tem a imagem deles. Eu quero que tu coloque a imagem pra nós aí, pelo amor de Deus.
7: Não, eu deixei com maionese pra ele ver e aí ferrou tudo.
2: Tá, então resolvam, tá? Enquanto isso, a gente vai tocando aqui os destaques, meu irmão, do Pretinho Básico, mestre.
9: Boa tarde, eu tenho tarde, mais mestre. Uma pra ti.
2: Qual,
9: os
2: mestre?
9: Idosos adoram o mestre.
2: É mesmo, mestre.
9: Os idosos também.
2: Que legal.
5: É. Boa tarde, Alexandre.
2: Boa tarde, Rafael Gomes, me perdoa, é a intensidade, é a intensidade.
9: Sete idosos vieram falar com o mestre ontem no mercado.
2: Sete
9: idosos.
2: Mas que loucura, estavam todos juntos, acredito.
9: Não, cada um no corredor.
2: Ah, cada um no corredor, mestre.
9: Da geriatria lá, que eles pegaram as fraldas.
2: Certo.
9: Deve ser pro netinho, não pro seu idoso.
5: Mas qual horário esse?
10: E os outros cinco corredores?
9: Os outros cinco foi na carne, nas frutas, na parte das crianças, adoram o mestre também.
2: Muito bem, mestre.
5: Emocionadíssimo.
2: Galera, muito bem, querem? Mestre. Que bom, mas não, mas mestre, agora segura tua onda aí pra gente.
5: Cara, boa.
2: Segura tua onda aí pra gente seguir o programa. 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Colocando os destaques do Pretinho no dia de proteção às florestas. Desculpa, Vini, foi sem querer.
5: Foi sim.
2: Foi totalmente sem querer. Claro, quando eu vi foi. O pau, apertei o.
4: Deu um jato.
5: Pelo menos coloca no.
4: Ah, tu tomou uma jateada.
2: No spray.
5: Coloca no spray, pelo menos aí.
2: Aí sim, no sprayzinho. O dia de proteção às florestas se dá por quê, Rafael Gomes?
5: Porque hoje é dia do Curupira, que é a lenda urbana que protege as florestas brasileiras.
4: É verdade.
5: Qual é a característica do Curupira?
2: Os pés
4: é tipo
2: trás,
4: garrincha. Os pezinhos do avesso, né?
5: Cadê o porão? O porão tá lá no fundo do buraco.
2: Tô tentando te achar aqui na mesa, porão, mas tá difícil.
11: Me acha na mesa.
5: Ah, o porão tá aí.
7: Curupira é meio Garrincha, né?
11: Alô?
4: Não, Garrincha tinha uma perna torta, né?
11: O Garrincha era o anjo das pernas tortas.
4: Curupira tem os pés pra trás, cara.
5: E o Curupira?
4: Ah, é o teu, né?
11: Aí é o história.
4: Quer ajuda aí, Alexandre?
5: É o Fantaúva,
2: Obrigado.
5: Se colocou à disposição, gostei da proatividade.
2: Obrigado, não precisa.
5: Foi bem, não, Rafinha, gostei que tu foi sem ser irônico.
4: É que eu nunca imagino que seja um elogio de verdade.
2: Ó, vamos dar aqui, Pretinho Básico é a Kenya e a Mowgli, ou o Mowgli. A Kenya e o Mowgli são gatos da raça Bengal, dos tutores Liliane Gai e Carlos Castro, de Porto Alegre, Bengal.
5: É a raça preferida do Sandrinho.
10: Ah, ele não gosta de gato.
2: Não gosta de gato, Sandrinho?
10: Não, me ataca a rinite.
5: Tá aí da Bengal.
2: Que fofo.
10: Ataca a minha rinite.
2: Ataca a tua rinitezinha.
4: Não, mas esse gato aí tá com inteligência artificial.
5: Eu também acho.
2: Por quê?
4: Não.
5: Tá estranho esse gato.
2: Kenya e Mowgli, onde é que eles estão? Bota de novo na tela. Ah, tá ali, desculpa, não tava vendo.
5: Tá olhando pra onde?
2: Não, estava atrás de ti, cara.
4: Onde é que eles estão?
5: Tem aqui do
2: lado. Ah, não, mas peraí, que fotão, hein?
4: Não, é um fotão, mas é...
5: Não, mas acho que tem um filtro. Tem no mínimo um filtro.
2: É foto de estúdio.
5: Foto, sabe aquela de
2: bebê? É foto do Natal, isso aí é foto do Natal.
4: Se fizer foto de newborn, de pet, aí é sacanagem.
2: Que isso?
5: Não, qual o problema?
4: Qual
5: o problema?
4: Todos os problemas.
2: Não começa.
5: Não necessariamente.
10: Às vezes o pet é a vida daquela família.
4: Não, total, mas bicho é verdade.
5: Talvez aquela família não pôde ter um filhinho e agora tem um gatinho.
4: Não, aí filho é uma coisa.
2: Ah, bicho muito é linda outra. A foto dos gatos.
4: Muito linda a
2: vamos
4: foto.
2: Parar de criticar, cara. Vamos em frente. Aliás, a camiseta do leão, tua camiseta do leão, que é o outro nosso felino.
4: Petinho básico aqui. Filho leão. Seria meu pet, né? Se eu tivesse a oportunidade de ter um.
2: Verdade,
4: que eu teria um leão. Né? Porra, tá falando, Alexandre, não olha só pra mim.
2: Não, não tô falando nada, velho. 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Sabe o que que acontece? O que acontece é que quando daí eu peço para que vocês parem de falar um pouquinho, porque eu tô falando no nome do patrocinador, e aí eu me irrito com vocês, e aí eu tenho que botar o cartão amarelo ou até mesmo azul e vermelho para vocês, a audiência fica puta com quem?
4: Contigo.
2: Comigo.
4: Com razão.
2: Eu acho uma covardia. Acho uma covardia da parte de vocês isso comigo.
4: Eu gostaria que tu, o teu campo de visão fosse um pouquinho pra todo o estúdio e para o Porã. Quando tu dá uma mijada, tu te refere só a mim.
2: É que tu
4: e
2: é todo mundo mais te atrapalha.
3: Mas é que eu não tenho uma câmera exclusiva com o Alexandre que ele possa
4: aí
3: olhar.
4: Aí o problema
3: pra mim
4: é teu, Porã. Entendeu? Não meu.
5: Tá, mas tu concorda que tu é o mais problemático, né?
4: Não.
3: Eu?
4: Eu não, acho Rafael, até meio preconceituoso não, falar Rafael, que eu sou um cara
3: Rafael
4: problemático.
3: É problemático.
5: Por que preconceituoso? Não, não, ele disse que todos somos, mas que tu é o mais.
4: Exato. É que assim, o Porã atravessa o Fetter, quando ele bem entende, tá na boa.
3: Eu acho que isso é ciúme.
2: Tá ótimo, vamos seguir com os destaques do Pretinho Básico.
3: Programa aí.
2: Nosso ouvinte aniversariante é quem? O quê? O que tu falou?
4: Não, é que era do Supra Pets, aí passou.
2: Não, se é sobre o nosso patrocinador, a gente tem que falar.
4: A qualidade dos snacks, que é a minha cadela, a guaipeca fedorenta.
2: Ela te falou?
4: E ela é autossuficiente, ela se alimenta sozinha, ela pega a cama, vai pro sol, chove, ela pega a caminha, bota pra dentro.
2: Não é possível, é mesmo?
4: Sim, ela é fenômeno. E aí a Lívia
2: e aí ela vai no armário, abre o pacotinho
4: e come pega tudo. Não, aí nesse caso não, a Lívia enlouqueceu com o kit todo aquele, fez um espaço exclusivo da Lua.
2: Que legal, cara.
4: E agora ela dorme até dentro de casa.
2: Que legal.
5: Que é lá no teu espaço do guerreiro.
4: Que é quase no espaço do guerreiro.
2: Que legal, cara.
4: Ah, olha, cara, eu sou um bosta.
2: É, não dá pra negar que nós todos somos uns bostas.
5: Pato, tu saiu tribei, meu. Eu te conheço.
2: Você saiu tudo bem.
5: Que ele falou assim, eu quero fazer uma pergunta. Ele aí ele falou, não fez
2: não fez a pergunta. Ele saiu bem. Ele acha que a gente não ganha ele.
5: Falou do
2: ouvinte passado. Aniversariante é Fernando Acácio.
4: Olha isso aí.
2: O Fernando Acácio é software developer de Blumenau fazendo...
4: Desenvolvedor
2: de Blumenau fazendo 34 anos.
5: Eu adoro quando fala inglês.
4: Nós vamos ir pra Blumenau esse ano ainda.
2: Vamos, né?
4: Vamos.
5: Vamos, vamos.
2: Parabéns, Fernando Acácio. Saúde e prosperidade aí nos teus 34, irmãozinho. Aniversariantes famosos, o Derico.
5: Olha aí.
2: O saxofonista Derico.
4: Ah, legal.
2: Tá fazendo 60 anos hoje.
5: Ah, vou mandar os parabéns pra ele.
2: Onde?
5: Ele tá no grupo de WhatsApp comigo.
2: Sério? Qual é o grupo?
5: A gente já falou isso aqui, é um grupo que só tem trocadilhistas do Brasil inteiro.
2: Ah.
5: Tá nós, o Derico, o dublador do Goku, a Fernanda Colombo, que é comentarista de arbitragem. Tem famosos do Brasil inteiro.
2: Que
5: eu não sei porque nós estamos nesse grupo.
2: Legal isso.
5: Vocês são amigos dos famosos? Eles não sabem quem a gente é, na verdade.
2: Claro que sabem, cara. O ator David Hasselhoff tá de aniversário também, fazendo 74 anos hoje.
4: Não, o Mag... Não, não é o Mag.
2: Ciborgue, não é o Ciborgue. Não, não é o Ciborgue.
4: Não, é o outro.
2: Máquina Mortífera.
4: Máquina Mortífera.
2: Máquina Mortífera.
4: Puta, isso aí.
2: Quem não quis ter aquele carro da Máquina Mortífera, né? Que ficava aquela troça, aquela luz vermelha correndo. Agora tem um carro, tem uma marca de carro chinês rodando na rua, não vou saber qual é a marca, que tem isso, cara. O cara pisa no freio e fica aquela luz correndo atrás de um lado pro outro do carro.
5: Eu vi isso,
4: eu acho que é o Jacob!
2: Acho que é.
4: Mas o mestre
2: curioso.
4: Prefere o dado da atleta, que é da dos coleanos?
5: Ah, eu prefiro.
4: O mestre dado da atleta, o anão também!
2: Claro. O baixista do Black Sabbath tá fazendo 77 anos hoje.
4: Olha aí.
2: O Geezer Butler. Ou Geezer Butler.
4: E aí, Porã?
2: Porã largou, né? Porã largou.
4: Tá.
5: Não, ele tá falando. Ele tá falando, mandou um WhatsApp.
2: Acho que ele tá tentando resolver o áudio dele.
4: Mandou um WhatsApp pro...
5: Porque pela mímica ali eu entendi isso.
2: Isso. É isso aí.
5: Tá.
2: O Geezer Butler.
5: Tá na externa 1.
2: Porã, tá na 1 então, trocou pra 1.
5: Geezer Butler.
2: Parece Paulo Coelho, o Geezer Butler.
5: Geezer Butler.
2: Geezer.
5: Geezer Butler.
2: Baixista, o Geezer Butler. Baixista do... Geezer Butler.
4: O Geezer.
2: Baixista do Black Sabbath. Geezer.
5: Eu falei Geezer.
2: Geezer Butler. Tá fazendo...
5: Estão me ouvindo agora?
2: Claro, estamos ouvindo. Geezer Butler, o baixista do Black Sabbath, Geezer Butler fazendo 77 anos hoje.
5: Os mais íntimos, Paulo Coelho.
2: O Geezer Butler.
4: O Butler.
7: Alejandro!
2: Fala, meu querido! Fala, Ivan!
4: Lá tá no meio, né?
7: Só pra avisar, não, é pra avisar o pessoal da coisa, da live, que nós já temos uma imagem, é só eles puxarem.
2: Ah, boa, Ivan!
7: Aí eu tô aqui com o meu cameraman, fala aí, ó. Olha quem é meu cameraman, Vetter.
2: Quem é teu cameraman?
5: Vetter, eu sou teu fã, cara.
2: Eu não tô vendo, cara. Obrigado. Rafael, Rafael de Velho, eu também sou teu fã, cara. Obrigado por estar com a gente aqui.
5: Eu sou teu fã.
2: Obrigado, de Velho.
5: Do Rádio do Rio Grande do Sul.
2: Obrigado, de Velho, querido. Tamo junto,
5: irmão. Agora eu vou fazer a minha segunda tarefa mais importante. Eu vou ser câmera do Léo.
2: Chegamos nesse momento, de Velho.
5: Que monstro.
2: Que loucura. O cantor e ator e símbolo sexual deste país, Rony Von, tá fazendo 82 anos.
3: Esse é fera, bicho.
2: Esse é fera, ó, bicho.
5: Tá aí. Vivão.
2: Rony Von, que é o primeiro Fábio Júnior, né?
4: Eu acho, né?
2: O Rony Von é o primeiro Fábio Júnior.
3: O príncipe,
4: é,
3: né?
4: É o cara, isso, o romântico dela. É o príncipe.
2: Isso aí, daí o sucessor do Rony Von é o Fábio Júnior.
5: E quem é o sucessor do Fábio Júnior?
2: Pô, não sei.
7: Maurício Manieri.
2: Não é o Manieri.
3: Não tem sucessor pro Fábio Júnior.
2: Não tem sucessor pro Fábio Júnior. Um cara que cante, seja ator, seja bonito.
3: Quase tantas vezes.
2: Não
4: quem
2: tem.
4: Quem é o cara que vai assumir o lugar do Serginho Groisman?
5: É o Rodrigo Faro.
4: Talvez ele, né?
2: Não larga. Não ata a chuteira do Fábio Júnior.
4: Essa
2: não,
4: cagada aí.
5: Mas
4: porra,
5: nenhum a gente vai achar que vai amarrar.
2: Pois é, isso é verdade.
5: Ele vai parar ano que vem.
3: Não adianta. Os gigantes, uma hora tem que parar.
4: Tudo bem.
5: Ano que vem é a parada dos gigantes.
4: Que isso, amigo? Sigo aqui.
3: Eu espero que Alexandre Fetter não pare ano que vem.
2: Não, mas é o ano que vem. Eu não sou gigante.
5: Sabe que a minha avó fala.
4: Claro que é.
2: Obrigado.
4: A minha avó tá viva?
5: Tá viva, graças a Deus. Meus quatro avós estão vivos.
4: Conferiu?
5: Eu sou
2: quatro avós.
5: Que
4: privilégio,
5: minha avó. Minha avó falou que...
4: Que idade tem a tua avózinha?
5: 80 e lá vai pedrada.
2: Tem quatro avós?
4: Os idosos adoram.
5: Mas os avós estão vivos quatro, né?
4: Ah, então tu bem pedrado.
5: Tu tem quatro vovó? Meu vô não virou vovó.
2: Tem dois vô e duas vó.
3: Meu vovô não virou vovó.
5: Mas eu achei que ela queria.
3: Vovô é vovó.
5: Eu tinha uma vovó que era vovó.
3: Vovô é tia.
5: Eu tinha uma vovó que era tio.
3: Vovô é tia.
5: A vovó era vovô.
3: Alô, maionese.
4: Mas o que tu ia falar da tua avó?
5: Não, eu ia falar que a gente tem essa coisa, por exemplo. A gente não vai gostar de ninguém que vá substituir o Fábio Júnior.
2: É verdade.
5: Mas a minha avó falava que a minha bisa.
2: Olha aí, só um pouquinho, quero entender o que tá acontecendo. Onde é que tá entrando esse áudio? É tu, Porã?
3: Não, esse aí é o maionese.
2: Alô,
3: esse aí é o maionese.
2: Maionese? É tu, maionese? Ivan?
3: Não é aqui.
4: Cara, nem ele sabe que tá vazando esse som, cara.
2: O que tá acontecendo, cara?
3: Não, o maionese já tá doidão.
5: Ele tá loucão.
2: Ivan, é tu, Ivan?
3: Bebeira de vodka.
7: Aí, fala, rei. Fala, meu lindo. Tu apareceu a minha imagem ou não?
2: Não, ainda não. Tamo tentando. O que foi esse som que entrou na live aí? Foi daí, não?
3: Ragatanga.
2: Não?
7: Não, assim, ó. Tá rolando o tchaga-tchaga aqui, quer ver? Ó, o tchaga-tchaga.
2: Ah, foi dali. Meu Deus do céu, cara.
4: Meu Deus.
2: O que é isso aí, mano?
3: É o povo das ruas.
7: Tudo bom? O que é isso aqui que tá tocando?
12: Trueno.
4: Ah, é o treino?
12: Del barrio de la Boca.
7: Ah, ele é da Boca, entendi nada.
2: Ah, é o treino.
7: É da Boca.
2: Tá rolando o treino do Boca, é isso?
7: É o trap da Boca.
2: Ah, tá.
7: O Diverio falou que a imagem tá chegando lá. É só o garotão da live achar nós e puxar e botar pra vocês.
2: Não tem problema, tem mais 40 minutos de programa, a gente vai tentar.
7: Olha, a bomboleira é bonita, hein? Me lembra o campo da Tuca, hein? Porra, bonito, hein?
4: Tá bom.
7: Porra.
2: Tá bem.
4: Legal, né, Ivan? O campo que da pensa. Tuca, né? Que referência legal.
2: Tá de aniversário também hoje o Quino Faria, né? Estaria fazendo 94 anos o Quino, pai da Mafalda, pereceu em 2020.
4: Tu vê.
2: Pai da Mafalda.
5: Pô, é legal a Mafalda.
2: As tirinhas da Mafalda, né?
3: Já
2: quem não conhece.
3: Tudo isso que ele morreu, cara.
2: Seis anos.
3: Tudo isso.
2: É, o tempo é.
5: Tempo passa, foi, né?
4: Tempo Faria.
3: A Mafalda, o Ivan poderia trazer um presente da Mafalda lá de Buenos Aires.
2: Pô, verdade, uma bonequinha.
3: Uma Mafaldinha
2: pra nós, verdade.
3: Pra nós deixar no estúdio.
2: Eu adoraria, adoro a Mafalda.
7: Veja pra mim.
2: É. A Mafalda que é a Mônica, a Mafalda que é a Mônica da Argentina, né?
3: Mais ou menos.
5: É, isso aí.
2: Tipo isso.
7: Mafalda é mais legal.
5: Ah, eu não, prefiro a Mônica.
4: Não sei, eu sou mais a Mônica também.
7: É que tu não tá em Buenos Aires, sem de argentino na volta, tá sentindo?
5: É, daí tem...
7: É uma barbada, é uma barbada falar que a Mônica é melhor.
2: Uma e 24 os destaques aí, meu irmão.
5: E aí, meu irmão?
2: Dá pena... homem é preso usando giroflex da polícia no carro pra fugir do engarrafamento.
3: Ah. Como tem acontecido, né?
2: Pô, a gente falou que não pode.
4: Não?
2: Numa Mercedes, olha. Numa Mercedes,
5: não,
2: olha.
5: E não é só isso, tá? Avenida Paulista, ontem à noite.
4: Em São Paulo.
5: Um veículo, exatamente, Rafinha. Um veículo Mercedes foi parado e nele era um engarrafamento que tava todo mundo dando lado. E aí quando uma via viatura da Guarda Municipal viu um veículo civil com uma sirene, pensou, pô, deve ser alguma emergência, vamos nos colocar à disposição para ajudar. O guarda parou a Mercedes para saber qual era
2: que ele poderia
5: a
2: fazer,
5: ocorrência, né? E o que, que ele poderia fazer para ajudar, né? Visto que era um veículo sozinho, um civil, entre aspas, disfarçado. E aí descobriu que quem estava dirigindo não era um policial. Era um neurocirurgião de 69 anos que não possuía autorização para colocar o giroflex no carro.
2: Bah.
5: E aí o guarda perguntou...
2: Não pode, então, é?
5: Não, não pode.
2: Tem que avisar o pessoal.
4: Proibido. Tem que tirar a fé.
5: O guarda perguntou...
2: Não,
5: o guarda perguntou ao neurocirurgião por que que ele ostentava um giroflex.
2: Certo.
5: E ele disse, como eu sou médico,
2: claro.
5: É para emergências de saúde.
2: Ah, perfeito, neurocirurgião.
5: E aí o guarda disse, pois o senhor vai ser preso de qualquer forma, porque não pode.
2: Mesmo sendo médico,
5: vasculharam por vasculharam o carro dele, por e encontraram duas armas.
2: Olha!
5: A qual?
2: Como eu sou médico.
5: As quais? É que eu ia falar da porte.
2: Do porte.
5: Isso. O neurocirurgião não possuía porte.
2: Ah, não tem porte?
5: Para ostentar.
2: Mas é CAC, é atirador esportivo.
5: Uma pistola calibre 9mm e um revólver calibre 38.
2: Tá.
4: Não pode,
5: além
4: né,
5: disso,
4: Alexandre?
5: Além disso.
2: Não pode, não pode.
5: Além disso, o Tribunal de Justiça de São Paulo entrou em contato e descobriu que, apesar de ter registro ativo no Conselho Regional de Medicina, o suspeito não tem.
2: Não atua.
5: Não tem a especialidade de neurocirurgião, a qual ele falou que tinha.
2: Meteu o carteiraço de neurocirurgião.
3: Só falta tá com o IPVA vencido.
2: Com essa merda então, assim, aí.
5: Basicamente, ele não era nada do que ele apresentou durante.
2: Era um tinha duas armas dentro do carro, impostor. Não tinha o porte para as armas e ainda usava um giroflex que é proibido. Porra, neurocirurgião. Porra, ei, doutor.
5: Mas bingo. É porra, era o doutor. Bingo. Então ele foi detido por motivos óbvios, né? Ele tá em liberdade provisória, vai ter que passar por audiência de custódia também, vai ter que pagar, teve que pagar uma fiança, tá neste momento tendo que avisar a justiça todos os dias pra onde ele vai, né? Até o seu julgamento.
2: Só porque não queria perder 5 minutinhos do trânsito, doutor.
5: É. O pessoal tá cada vez mais
2: louco. É, bravo,
3: doutor quis dar de malandrão.
5: Ah, claro. E ainda tinha malandrão, um distintivo malandras. De assessor parlamentar.
2: Ah, é?
5: O qual não foi confirmado também que ele era.
4: Ah, o tiozinho é meio careta,
5: né? Caralho, o joia perto dele é...
4: Tu é fraco, o joia é fraco.
2: Tu que vendeu o giroflex pra ele, joia?
7: Nego, não me envolve em nada que tem a polícia, nego.
2: Foi muito bem.
5: Muito bom.
2: Próximo destaque aqui, meu irmão, 27. Supermercado usa cestinha cor de rosa para aproximar solteiros durante as compras.
3: Eu vi isso aí, cara, ontem. É que nem a meia azul pra
2: corredor. A meia azul pra corredor, exatamente.
5: É exatamente isso. A rede de supermercados Cacalpa, que é na Finlândia, chamou a atenção por ter uma nova modalidade de cestinho, né?
2: Olha aí.
5: A cesta do solteiro, que é uma cesta cor de rosa.
2: Será que tem solteiro? Tem casado malandro que pega
3: a cesta? Claro, pra confundir, né?
2: Claro, porra, tu acha?
3: É sempre bom testar. Se tá dando certo.
4: O garotão já se jogou.
3: É bom fazer o teste. Fila dos fios.
4: O garotão já se jogou. Só né? Vai, né?
3: Pega deixa ali, ele. Fila dos
2: porra,
3: fios.
2: Porém, eu te conheço pão. Muito, porém. Eu porém, joguei tu veio.
4: Ele desce o tubo água sem água.
5: O velho porã, né?
3: Não, cara, assim, ó, eu como observador do mercado e da sociedade, Alexandre, claro. Preciso saber se funciona. Por exemplo, esses dias fui correr de meia azul.
2: Ah, para, pô. E aí, funcionou?
3: Só pra saber. Não funcionou, porque eu tava com a aliança.
5: Então, tá, mas a meia azul.
12: Próxima vez tira aliança, então, né, Porã?
5: Mas a meia azul é pra atrair pessoas do mesmo sexo.
12: Ah, não, é? Não. São pessoas solteiras que correm.
5: Descomprometidas.
12: Não, são solteiros do mesmo sexo?
5: Não.
12: Tem certeza.
4: Correm. Acho que ninguém tem certeza.
12: Não, eu tenho certeza.
5: Ele testou. Eu tenho certeza.
12: Ah, tá. É informação, eu tenho certeza.
4: Ah, não tem meia azul.
12: E aí, como é que termina esse negócio?
5: Volta pra assistir a rosa. Já no Brasil e em países latinos, já é viralizada a tática do abacaxi, né?
12: Quando do abacaxi de cabeça pra baixo.
5: É, exatamente, Alexandre.
12: É que nós trouxemos aqui no programa.
5: Ah, é, mas sabe todas também, né? Tu sabe todas.
4: Não. Bom, Alexandre vai no mercado de meia...
5: Não, ele vai pro mercado de meia azul e o abacaxi pra baixo.
4: Ontem tu fala uma coisa pro cara,
5: o Alexandre vai instituir a cestinha rosa no supermercado.
12: Isso.
5: E aí, justamente por isso...
12: A galera do Stock Center vai ser lá.
5: A Cacalpa entendeu que o índice de viralização de solteiros nas redes sociais para supermercados estava alto. Então eles investiram nisso, que era basicamente, eles sequer compraram cestas novas. Eles pintaram algumas cestas e avisaram que os solteiros que estivessem dispostos a alguma interação na hora das compras poderiam, se quisessem, usar a cestinha rosa. É só isso, é só uma ação de marketing. E aí viralizou e tá fazendo muito sucesso.
12: E um dos melhores lugares para flertar, né?
4: Mas deu resultado, Gomes?
5: Claro que deu, viralizou.
4: Viralizou a campanha. Agora eu quero saber se alguém deu match.
5: Deve ter movimentado, né?
4: Claro, mas deve ter dado, né, Rafinha? Por exemplo, tu vê o Porã de cestinha rosa. Tu acha que uma mina iria abordar ele?
5: Eu acho que sim, óbvio.
4: Claro, pô, uma mina
5: precisa me abordar, Rafinha.
4: Eu acho que pode ser alguém do meu sexo.
5: Eu sou bom de conversa.
12: O mercado é a melhor festa.
5: Se a mina
12: já abordaram gente no mercado.
5: Se a mina der um sinal pro Porã.
12: Já foi.
5: Confunde, eu já.
4: Cara. Problema é que já atrapalha. Porã nem vai no mercado.
5: Eu perguntei se vocês já flertaram no meu supermercado.
12: Mas claro é óbvio, não, né, cara? Gomes.
5: Sou casado há 23 anos, né?
12: Mas não foi no mercado antes.
5: Existe mercado há 60 anos.
12: Antes sim.
5: Cara, eu cheguei na mina.
12: O Alexandre esqueceu o passado dele.
5: Exatamente.
12: Há muito tempo com a Rodaica.
5: A mina tava de costa ali olhando os iogurtes e tal. E eu cheguei junto com ela e perguntei: oi, moça, tudo bem? Onde é que fica o creme de leite?
12: Esse aí é grego? Perguntou pra ela.
4: Não, peraí, tu quis fazer uma piada disso, é isso?
12: Tu perguntou pra moça onde é que ficava o creme de leite. O que ela respondeu? Tô curioso.
5: Não, é que ela trabalhava lá.
12: Sim, ela era funcionária do
4: Sol. Tu tem que parar com as coisas. Na boa.
5: Brincada,
4: que
5: véio.
4: Brisa, não, cara. Que brisa.
5: Joga mata.
12: O negócio é ser feliz.
4: Tu tem que passar a bola. Tá demais.
12: Tu tá usando antes do programa.
4: Tava que nem tu nas antigas, Porã, Vini.
12: Eu nas antigas era imparável.
5: Temos imagens do Ivan agora na frente da Bomboneira, estádio do Boca Juniors em Buenos Aires. E aí, Ivan? Tá feliz aí, Ivan?
13: Dá pra dar uma ruim aí,
5: uma loucura, hein, tudo bom?
13: Uma ruim aí. E aí, brother, tudo bom, meu?
14: Tudo bem, hermoso, primeira vez que vengo aqui ao estádio.
13: Qual é teu nome, garotão?
14: O que me dices?
13: Qual teu nome?
14: Alejandro.
13: Alejandro! Me dá um beijo, não?
14: Um beijo?
13: A
14: ti?
13: Aqui, um beijo!
14: Já, mas o que?
13: Alejandro! Alejandro! Alejandro!
5: Fala, Ivan!
14: Salir pra verlo, em Instagram? Vai salir em Instagram?
13: Que?
14: Em Instagram?
13: Não.
5: O Ivan não entende espanhol.
12: Cara, o que tá acontecendo?
13: Heterossexual! Sou hétero.
14: Qual é o teu canal Instagram?
13: Meu canal no Instagram, arroba, TikTok, arroba.
5: Ele tá pedindo o Instagram do Ivan, cara.
12: O Ivan vai tomar.
5: O Ivan, em um minuto, vai transar.
13: Cara, o Ivan, olha aqui.
14: Ele vai transar na Argentina. Eu quero ver o canal
13: do Ivan. Não, e vou comer o cara do Bombril aqui, olha só. Vamos lá. Anota aí, arroba.
12: O que saiu da live?
5: Sinal.
13: Caiu? Anota aí, arroba Gomes Rafael.
5: Bora aí, não.
12: Tá ruim demais.
5: Para.
13: Não, conhece. Gomes, peraí.
12: O cara tá acertou em cheio, Ivan.
13: Gomes Rafael, vai aqui.
12: Para.
13: Você é solteiro?
12: Sim. Sim, por supuesto.
13: E por supuesto, gosta de ticos ou ticas?
14: Ticas.
13: Ticas com ticos ou ticas sem ticos?
14: Não, chicas.
13: Só ticas. Ah, sem vergonhita. Aqui, ó, Gomes Rafael. Gomes Rafael. A imagem voltou, não?
5: Voltou.
13: Aqui é uma delícia.
5: Esse é o Alejandro.
13: Esse aqui sou eu. Chega esse aqui, é o Buico. Aqui, ó. Esse aqui é minha hija, Helena. Falou, querido. Para de seguinte, ó. Aqui, Campo do Boca, pra galera que tá no rádio, é um estádio azul e amarelo. E aí, galera? Boca! Boca! Argentina! Povo não tá, tão com o cu na mão com a Espanha! Aqui, ó! Aqui é bonito, ó! Tudo bom, Tito? Tudo bom? Como é teu nome? Opa, já vai com a mão no microfone!
15: Olá!
13: Olá, tudo bom?
15: Todo bien.
13: Tu nome?
15: Betty.
13: Betty?
15: Estou de Lima, Peru.
13: Como é que é? Não, peraí, peraí.
15: Lima, Peru. A conhecer esta hermosa cidade e o estádio. Ah, é turista.
13: Do Peru. Ah, e tu gosta do mestre?

0: ó, foto com, ó, tem que pagar a foto, hein? Tem que pagar, não dá pra esfresquear aqui, ó. Dois mil, caríssimo. 2.000, cara,
1: é, paga. Peso, 2.000 é pesos, não é 2.000 reais.
0: Ah, e real dá quanto isso?
1: Ah, tem que converter, não sei como merda, é que tá o peso.
0: Quanto é que é a foto? Ó, vocês falaram do
1: deve
0: quilo
1: dar
0: que
1: está reais. Reais.
0: É, pra os três. Tem um monte de coisa da Mafalda aqui, ó.
1: Reais,
0: coisa,
1: reais.
0: Coisa da Mafalda aqui pra vender. Isso aqui é quente, hein? Isso aqui é cantucha aqui, ó.
1: É, hoje é aniversário do quino, sabia?
0: Tá se remexendo com essa brusinha aqui, ó. Tá bonita essa
2: aqui. R$7.
1: R$7 a foto aí. Ah. Tira a foto aí com a estátua. Com a estátua não, com a taça.
0: Vamos tirar de velho ou fica frio aí? Fica frio, vamos tirar a foto. Vamos tirar a foto com a taça, peraí.
1: Tá, e vai, enquanto tu tira a foto, eu vou seguir o programa.
2: Ah, o argentino me seguiu mesmo.
1: Te seguiu mesmo, me Alejandro?
0: Olha aí. Que
3: beleza. Olha aí, Sandrinho.
0: Olha aí, vai matar uma bolinha.
1: Olha essa aqui, Ivan. Aqui, hein? Ivan.
0: Olha lá.
1: Ivan.
0: Eu vou seguir dançando, vai lá, vai.
1: Homem é preso e encontra a namorada acompanhando outro homem preso na delegacia.
4: Isso é sacanagem, olha é muito isso, sofrimento. Cara. O cara vai em cana e descobre que é corno.
1: Olha isso, cara.
2: No Recife, tem um vídeo que viralizou, mas não foi possível colocar por segurança, porque é um vídeo de dentro da delegacia, tá? Mas que tá muito compartilhado, que os guardas, eles estão escoltando um rapaz que acabara de ser preso.
1: Acabara?
2: Em pretérito mais perfeito.
1: Lindo.
2: Foi muito bom. De ser preso em flagrante. É. E aí quando ele chega pra área de detenção, onde ele precisaria sentar pra aguardar ser chamado, lá estava a sua namorada de mãos dadas com outro rapaz.
1: Putz.
2: E aí o guarda pergunta pro rapaz que tá com ele em pé: essa aí é a sua companheira? Aí ele falou: pô, mas aí é sacanagem.
1: Oh.
2: E aí ele chega, olha pra mulher e com o rapaz, os dois rapazes se olham, há um clima de rivalidade.
1: Imagina, né?
2: E um fala pro outro: quando a gente sair daqui, eu vou te pegar.
4: Olha só, hein? Prometeu já.
3: E por que que eles foram presos?
2: Não sabemos, Rafael. Não
4: e a menina tá esperando quem é que vai sair antes, né?
1: Pois é.
4: Quem sair
1: e vê quem vai sobrar, né? Quem é que vai sobrar dos dois, né? Ai, que loucura.
2: Baixo astral, baixo astral.
1: Baixo astral. Foram esses os destaques do Pretinho Básico para este início de tarde de sexta-feira, início de fim de semana. Muita gente iniciando seu período de férias neste final de semana. Muita gente também voltando das férias. Então, o nosso abraço e boa sorte neste momento, tanto indo quanto vindo. Bota uma pra nós então, Porazinho.
4: Me chamo Jardel e moro em Nova Hartz, no Vale dos Sinos. Sou motorista de carreta. Trabalho fazendo a linha do Mercosul, Brasil e Argentina. Ó, o Ivan pode voltar com...
1: Pode, verdade. O
4: Ivan pode voltar
0: precisando aqui. Cara, o Jardel...
1: Só quero pedir a atenção da nossa audiência. Quem não tá na live com a gente no YouTube, no canal ATL TV, tá perdendo. Porque nós temos Léo Oliveira dando um verdadeiro show.
0: Ivan, não, né? Léo Oliveira não vem. Ivan. Fala, bonitão.
1: Temos
0: fala
1: o Ivan
0: grita.
1: Dando show em Buenos Aires.
0: Canta, porra. Vai, canta.
1: Argentina! Não tem ninguém da Argentina aí, cara. É tudo turista, cara.
3: É tudo turista, mano.
1: Ninguém da Argentina vai pra volta da boca, do estado da boca, cara.
4: Ninguém vai na bomboneira.
2: Deixa eu ver aqui, vai de jogo.
1: É.
0: Já estou na hora.
4: Ah, esse aí tá cansado.
1: Ele tá triste.
0: Maurício Meirelles.
4: Parece mesmo.
0: Santa Fé. Pô, que legal. Quantos quilômetros daqui, Santa Fé?
5: 500 aproximadamente.
0: O que tem de legal lá em Santa Fé?
5: O que eles entendem?
1: A cerveja não entende nada.
0: Cerveja é boa. Oh, solteiro, casado, afins, no brique.
5: Como é que ele vai entender essa pergunta?
3: Casado?
5: Não,
3: o que que ele vai entender como
0: brique? Eu sou casado.
3: No brique.
0: Você é casado?
3: Eu também.
0: E quantos anos?
3: Mas...
0: Quantos anos casado?
3: Casado?
0: Quantos anos casado? Quantos anos casado?
3: Até 2019. Mas...
0: Que houve?
3: Não. 2008.
0: Que houve?
3: Eu fico com minha mulher.
0: Oh, maravilha. E...
3: Ah, ufa. Beleza.
0: Maurício Meirelles está louco. Ninguém aqui torce para... Ah, vem cá, Argentina, vocês vão ganhar de quanto da Espanha, vocês vão ganhar? Quanto vai ser o jogo?
3: 3-1.
0: Tá bom. Eles estão meio tristes, estão com medo de amar, eu acho. E aqui é bonito, que... Ô, de velho! Olha lá, Pedreiras, olha lá o Papa lá. Tem o Papa lá em cima, ele tá no rádio. Tem a figura do Papa,

0: A outra do Maradona ali, ligadão, entendeu? Tem uma dama falda, é legal aqui.
1: Tá, Ivan,
0: é,
1: segura tua onda um pouquinho agora, isso. Ivan. Segura a onda um pouquinho agora, Ivan.
0: Tu manda, vai.
1: Segura um pouquinho aí. Fala, Porã, traz pra gente.
2: Ó, o Jardel de Nova Hartz, que é, faz a linha Mercosul Brasil Argentina, pode dar carona de volta
1: tá,
2: pro Ivan.
1: Tá, mas pode só deixar, pode deixar o vídeo do Ivan no ar, por favor. Por favor,
3: é que tá caindo em vídeo.
1: Ah, tá caindo. Tá,
2: no momento, estou tirando os dias de folga em casa e nesse período acompanho as lives do Pretinho, é normal por aqui. Ontem tava acompanhando a live das 13. Em determinado momento, minha esposa passou pela sala, parou, olhou pra TV e disse: que graça tem assistir um monte de louco falando junto. Aí eu falei pra ela: é que tu não entende, que essa é a loucura, é isso que faz a graça do programa. Daí eu expliquei pra ela que o programa é meio dedo no rabo e gritaria, uma coisa assim. Foi isso que ele disse pra mulher, né? Tu viu só?
1: Certo.
2: É uma maneira boa de fazer a mulher entender. Se a gente pode botar isso na defesa comercial do programa, né, Alexandre?
1: Pode pensar, claro.
2: Depois disso eu fiquei pensando, quem será que é pior? Vocês que largam essa loucura nas ondas do rádio ou nós aqui do outro lado que embarcamos na loucura de vocês?
1: Perfeito.
2: Abraço, galera. Eu sou o público do Rafinha e consequentemente sou um dos adultos que adoram o mestre.
4: Os adultos adoram o mestre.
1: Forte abraço, tchau. Por falar nisso, Porã, tem um e-mail que vai ao encontro, ou vem ao encontro do que tu acabou de falar. Boa tarde, amigos. Desculpe o e-mail longo, mas ele é de extrema importância pra mim. Acredito que também possa ser pra vocês. Sou ouvinte desde antes do Pretinho Básico e do Cafezinho. Acompanho vocês há muitos anos, os personagens, as histórias, as piadas, os causos, enfim, tudo o que faz parte deste universo. Certa vez encontrei o Féter e com o seu filho Theo, ainda bem novinho, no Museu de Tecnologia da PUC, a empresa onde trabalhávamos, conversávamos por alguns segundos e aproveitei para dar uma ideia, fazer uma promoção, nem que fosse uma vez por mês, em que um ouvinte anônimo pudesse participar ao vivo do programa. Sempre achei que seria muito legal e o Féter me falou que não achou que seria legal. Já enviei vários e-mails com essa sugestão. Vou defender porque que eu achei que não era legal. É porque a gente vai agradar muito pouca gente perto de tanta gente que a gente vai desagradar.
3: Eu acho legal. Tu lembra desse dia?
1: Tu acha legal? Eu lembro desse dia, claro. Era aniversário do meu filho, nós fizemos o aniversário dele, sei lá, 5, 6 anos, no Museu de Tecnologia da PUC.
5: Mas qual é a sugestão dele?
1: Sugestão é trazer um ouvinte por mês ao programa.
5: Não é legal.
1: Porque a gente vai trazer um ouvinte por mês de 10 mil que se inscreveram. Exatamente. A gente vai agradar um e desagradar 9.999.
3: Histórico pra aquele que vier.
1: Mas não vai ser pra 9.999.
5: Tu prefere agradar um ou 30
1: mil? Nós vamos deixar 9.999 putos pra agradar um.
3: Ah, eu prefiro ver, eu fico do lado do Fé.
1: Não me importa o que vocês
5: eu
1: preferem.
5: Eu também.
1: Não quero saber o que vocês preferem.
5: Então eu quero que dê tudo certo.
3: Eu peito a equipe. Eu quero que a equipe considerar a melhor coisa.
6: Beber por um dia. Imagina que
3: não. Ah, mas então assim, ó, Gomes. Vamos
1: o meu argumento não te convenceu, então.
5: Não. Mas o Gomes recebeu ouvintes e trazer
3: aqui. Um dia com o Rafael Gomes do Pretinho.
5: Isso, pá, que baita.
1: Tá, beleza. Daí nós vamos estar suposto ao seguinte.
3: Eu posso fazer.
1: Ah, escolheram amigo do colega, o colega do amigo, escolheram não sei o quê. É melhor a gente não se expor.
3: Faz uma
1: proposta. Nós vamos desagradar mais gente do que agradar. Obrigado. Um abraço. Seguindo aqui no e-mail, já enviei vários e-mails com esta sugestão, mas nunca obtive retorno. Nem do Gomes que apoiou. Nem tu deu.
3: Ele nunca me mandou nada, não.
1: Antes de terminar, quero dar os parabéns ao Gomes pelo vídeo do caminhão da Tadala. KKK, que baita sacada para ouriçar a mesa, Gomes. Ah, tenho certeza que ele, gênio que é, claro, sabia que era fake.
3: Isso não vai ficar assim.
5: Não vai ficar.
3: Olha só, ele não sabia.
5: Então ele não viu na live a sabia, cara de gol contra.
3: O Gomes tem uma característica muito clara.
5: Exatamente.
3: Quando ele erra, ele faz uma cagada, ele fica com uma carinha de gol contra.
5: É isso aí.
1: Ele sabia.
5: Ele sabia. É o cara
1: não
5: que
1: tem
5: traz...
1: como ver aquele vídeo e se deixar enganar. Não tem.
5: Tem porque ele trouxe. Não. E se é o cara que faz essa cagada na hora, ele deita.
3: Não, e o meu apelido já ia ser Tadala.
5: Exatamente.
1: Eu também quero dizer, pra completar, também quero dizer que sou o público do mestre.
4: Os adultos adoram o mestre.
1: Meu nome é Emerson Witzel, moro em Imbé, mas vim de Canoas pra cuidar da minha mãezinha. Mesmo assim, continuo sendo um ouvinte assíduo do Pretinho. Obrigado por esses anos de companhia. E manda aí um: as meretrizes adoram o mestre.
4: As meretrizes adoram o mestre. Beijo pra sua mãezinha, querida.
1: Isso. Não entendi o que tu quis dizer.
4: Beijo pra mãe do ouvinte.
1: Mas qual é a relação que tu fez da mãe com as meretrizes?
5: Não, nenhuma. É que ele falou que veio de Imbé pra cuidar da mãezinha. Você não está atento ao programa.
3: Foi eu que li. Que susto.
4: Deus, ele tá achando que eu ia me passar com a mãe do ouvinte?
3: Não, pode,
4: eu
3: tenho certeza. Nunca se passa
4: com a mãe. Só se passa com a mãe solteira.
1: 15 minutos pras duas da tarde. Rafinha, bota uma pra nós aí.
5: Bom dia, boa tarde, Pretinho. Tudo bem, não? Sou da Serra Gaúcha.
4: Você não gosta do mestre?
1: Não, adoro o mestre, mas às vezes
4: tá cansado. É um saco.
1: Tá cansado.
5: Mas especificamente de Carlos Barbosa, a nossa ouvinte Karina. E queria falar sobre três personagens do programa.
3: Ai, ai, ai.
5: Primeiro, um recado para Gordo Léo. Léo, deixa um pouco de lado esse personagem do Palhaço Maionese. Cara, eu acho ele muito chato. Mas por outro lado, quando entra o da pena com os destaques, é sensacional. Toda vez que estou ouvindo o Pretinho Básico, às vezes com aquela preguicinha dirigindo, ele solta um verbal do nada, eu me acabo de rir. Da pena, tu é fenomenal.
1: Fenomenal.
5: Também quero dizer, ou quero falar, que vamos sentir falta do Rafinha durante as férias. Rafinha, tu é a alma do programa, tu é engraçado, divertido e tem uma energia que faz muita diferença.
3: Esse é o personagem.
5: Vamos sentir falta dele e do mestre também. O Alexandre não gosta muito do mestre.
1: Eu gosto.
5: E por último, magnânimo, pelo amor de Deus, para de reclamar que vai, ou para de reclamar que vai abandonar o programa. Se vai abandonar, abandona. Mas o que que é isso, cara?
0: Olha. Vamos lá! Mexe, mexe, mexe!
4: Mexe, mexe, mexe, mexe, mexe! Olha que eu tenho ele na porta!
5: Mas, meu Deus, que loucura!
0: Tu tá fantasiado de Messi e de Punch, é isso?
6: Sim, sim! Vamos, Patito! Patito para Messi! Patito
0: para Messi! Como é que é a musiquinha de Messi?
6: Quê?
0: A música de Messi!
6: A música
0: de
6: Messi, Messi, Messi, Messi! Quero ver la quattro testa, brilhar na camiseta, sorrindo e la cura tá cajón!
5: Que loucura!
6: Para o primeiro!
0: E Rafinha!
5: Oi!
0: Tem um recado pra quem vem cá, os dois! Vira pra câmera, um, dois, três.
5: Os argentinos amam o mestre.
4: Eu não acredito, os hermanos amam o mestre.
3: Falando português.
1: É, não são argentinos, né, cara? Achou um gaúcho aí, cara.
0: Não, gaúcho tu acha qualquer lugar. Como é teu nome, meu irmão?
7: Meu nome é Rafael Bianchi, eu sou de Caxias do Sul.
1: Olha aí,
0: e tu?
8: Antônio de Itaqui, fronteira oeste.
0: Mas tu mora onde?
8: Na Praia do Rosa.
0: É do Egito, Rafinha.
8: Ah, do é do Rosa. Rafinha tem nome lá que eu sei.
0: É mesmo?
8: É, Rafinha. Rafinha tem.
0: Rafinha do...
8: É, do surf lá da praia do...
5: Ai,
8: do
5: isso aí, do surf. Do silente.
0: Ai, ai, ai.
5: E é isso, né, gente?
1: Amigo do ali.
0: É verdade que o Rafinha lá é conhecido como Gina?
8: Gina?
0: Isso, tá cheio de palito na caixinha.
8: É isso aí. Ali é surf lente, nossa.
5: Nossa.
0: Ai, ai. Tá, ô, caixinha, você conta pro tio. Vocês vieram pra ver a final, vieram comer gente? Qual é a situação de vocês?
7: Que a final não vai ser aí, namoro, né? Eu vim ver a final, né?
5: Tá, legal.
7: E iremos ganhar a Copa, né? Sábado, domingo.
3: Não.
0: Tu vê que, tu vê que o brasileiro ele enreda, o argentino é mais legal.
3: Ele deu uma baixada, queremos ganhar a Copa.
0: Não, é ruim. Tá, vocês vieram, vocês são solteiros ou casados?
7: Eu sou casado.
5: Não, vai demorar.
7: Eu sou casado.
0: Casado?
7: Casado.
0: E cadê a tua mulher?
7: Minha mulher tá em Caxias.
0: Tá, e tu vem com esse garotão?
7: É mais cinco, piá.
0: Vem com esse garotão. Ah, garoto. Joia, cara! Ô, Joia!
9: Ô, Diego!
0: O que que é isso aí na tua área, Joia?
9: Ô, Diego, isso aí é visita no Boca, pô!
0: Vocês já visitaram a Boca um do outro ainda não?
8: Do alemão. Fá que bala, fá que bala.
7: A mulher disse que do alemão eu posso beijar.
0: Tá bom.
1: O que aconteceu? Até que a gente se perdeu.
0: Tava legal. É o brasileiro. Tchau.
1: Ivan, segura a onda aí, Ivan, mais um pouquinho. Rafinha terminou o e-mail.
5: Não, ela diz, Fetter, se vai abandonar, abandona. Mas não fica repetindo isso toda hora. E outra, vive distribuindo cartão amarelo porque interrompe o Gomes, mas muitas vezes é tu que interrompe. interrompe ele. Feta, deixa os caras falarem um pouco mais.
1: Não enche o saco.
5: É uma mina, Alexandre,
1: não,
5: é Karina.
1: Não, não, não tem problema.
3: Não é questão de gênero.
1: Não tem problema.
5: Fala da vida dela. É tudo entretenimento.
1: Isso, amiga.
5: Eu
1: até vou
5: pedir, tudo entretenimento. Karina, eu peço desculpas pelo Feta. Um
1: não,
5: beijo,
1: tu não fala por mim.
5: E um grande abraço.
1: Tu não fala por mim. Não fala por mim.
5: Vai sair de férias, tá?
1: Isso.
3: Peraí, vai todo mundo sair de férias.
1: Vai, todo mundo sai de férias. Segunda saiu, porém, avisou quarta-feira que vai sair segunda. Bem legal na parte dele.
2: Da semana passada.
1: Isso, exatamente. Eu avisei na quinta, depois do Porã. Ah, Porã, vai ser você aí também, então. Os
5: gestores, fica. Né? É, o Porã faz o que ele
1: vamos
5: quer,
1: vamos ver,
5: né?
1: Quem é que fica, é então. Aí,
5: né? Os gestores.
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3: E sempre lembrando que não tem só Espanha e Argentina, tem as odds já para França e Inglaterra.
1: Verdade.
3: Amanhã, 6 da tarde, a França paga 1,98, empate 3,8, que é a mesma coisa que paga a Inglaterra.
1: Ah, esse jogo aí é igual dançar com a prima, né?
3: E as odds da final, tá 2,32 pra Espanha, 3 pro empate e 3,7 pra Argentina. Tá a barbada de brincar. É de brincar ali no... Não.
1: Como assim?
3: É bom ter alguém que fala.
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12: Mega FM. 13h53.
10: 27 graus.
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0: Estamos de volta com Pretinho Básico.
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7: Estamos de volta com o Pretinho Básico, 2:03. Muito obrigado pela sua audiência. Hoje a gente teve um programa muito diferente, muito especial. Temos o Ivan em Buenos Aires, foi lá pegar a ambiência. Como é que tá o argentino para essa final de Copa do Mundo no domingo?
8: O que é isso? Tá rolando som, é né?
9: Que cúmbia, né?
7: Cúmbia. O que tu tá comendo aí, Rafinha, dentro do estúdio?
8: Cara, te peço até desculpa.
7: É que depois de ontem, com o burger que eu comi, né? Tudo, mas tá tudo liberado. O que é isso aí? Tá bom isso aí?
8: Bem geladinho, bem.
7: Tá doeu o dentinho? Doeu o dentinho?
8: The Best Açaí.
7: Ah, The Best Açaí.
8: Como é que eles acertaram? É assim, é elite isso aqui.
7: Sério? Cara. Isso é delicioso mesmo.
8: Tem eu uma pertinho de casa. Eu e tu que gostamos das coisas à noite, às vezes, sabe?
7: Eu sei.
8: Então aqui, ó.
7: Um açaizinho, né?
8: Um açaizinho, isso quer dizer. O cara tá afim de comer
7: pega
8: um doce.
7: Pega uma paçoquinha e destrói a paçoquinha em cima do açaí.
8: Eles nos deram ali um baita de um potezão do The Best Açaí. Potão. Maravilhoso. Cremoso. E aí tem o leite em pó que eu adoro, granola, tem até um leitinho condensado que eu acho que tu gosta.
7: Gosto.
8: Largar em cima.
7: Gosto, criativo.
8: Gosto, gosto. E, cara, eu queria agradecer a galera do The Best aí, porque os meus lanches na tarde melhoraram
7: muito.
8: Você
7: é obrigado
8: agora
7: a almoçar um agora aí, depois do programa.
8: Desculpa, eu vou lá de boca junto.
7: Tá não, tá tudo certo. Eu até ia te dar um amarelo, mas como é The Best açaí, não, eu vou liberar.
9: Olha aí, ó.
7: Tá liberado.
9: Momento histórico.
7: Liberado, momento histórico.
8: Graças
7: não, o pessoal tá me xingando. O pessoal tá me xingando que eu tô distribuindo muito cartão no programa.
8: Merece.
7: Nossa,
8: ser xingado.
7: Tu acha que eu mereço? Mas se eu te mostrar um que chegou, tu não vai acreditar.
8: Ah, não. Aí esses aí já foi pesado.
7: Um minuto pras 2:00, Porazinho. Pode abrir a votação para o craque do episódio, Porã.
9: Hoje eu vou votar no Vini Moura.
7: Vini Moura, vota em quem, Vini Moura?
9: Ah, cara, eu vou votar no Ivan, né? Todo dia que o Ivan tá em Buenos Aires.
7: É verdade,
9: né?
7: Isso é verdade mesmo, cara.
10: Vamos lá! Pelas gurias!
9: Corinthians!
7: Bota o Ivan na tela, por favor!
9: E tá o
7: Ivan, vai votar em quem, Ivan?
10: Só um pouquinho, olha aqui, ó, hein?
8: Só um pouquinho!
9: Aí o cara vai te pegar, hein, meu!
7: Ai, vota, Ivan! Vota, Ivan!
10: Eu voto em você.
7: Em mim, Ivan? Muito obrigado.
10: Mentira, eu voto nela, vem.
7: É, o meu barulho tá muito louco, cara.
8: Tá muito louco.
9: Cara, como é que ele não vai estar a primeira vez que ele viaja pro país?
7: É verdade.
8: Pegou o avião pela primeira vez, pegou o avião, velho.
9: Quem é que bancou isso?
7: Nós, né?
9: Atlântida.
7: Claro. Nossa.
9: Cara, vê como a gente tá bem.
7: Tamo bem, tamo gigante. Depois que fizemos na Copa, isso aí agora é... Todo dia vai ter. Muito bom, Ivan. Obrigado pelo teu voto em quem mesmo, Ivan?
8: Time.
7: Certo, Ivan. Obrigado. Rafinha, vota em quem?
9: Tu não é o último, Rafinha.
8: Não, eu sei que não, eu só tô pensando.
7: Pode votar, é só falar, né? Tem 4, 5. 1, 2, 3, 5. Não, 5.
9: Com L, 5. Não, mas é que sendo Rafinha, tem 5.
7: Não, mas ele não pode votar nele.
8: Jamais faria isso.
7: Já votou em ti.
8: Embora eu tenha pra jogado quem, pra
7: Rafael?
8: Caralho hoje.
7: Em quem tu vai votar, Rafael?
8: Votar no Ivan, né? Tá lá em Buenos Aires, merece esse carinho.
7: Tu gosta, vai votar em quem, Igor?
9: Eu vou votar no Vini, que vai estar comigo e o Rafinha hoje em Canoas, no Boteco.
7: Só por isso tu vai votar nele.
9: Não, não, eu foi achei só ele um bem gancho.
7: Eu posso ir também,
9: isso foi só um gancho.
8: É, eu vou e tu não votou em mim.
11: Ah, peraí, o Joia Rara falou que não se mete com polícia.
9: É, exatamente.
11: Esse foi o que me ganhou.
7: É verdade.
10: Não me envolve nada que tem polícia, negócio.
9: Eu, Vini Moura, Rafinha e uma surpresa hoje. no Boteco Comedy em Canoas.
11: Alexandre,
8: não larga fake news.
9: Pode ser, se tu quiser.
7: Pode ser. Não, mas é que talvez eu não possa.
9: Mas ele não quer.
7: Querer, talvez eu queira. Poder, talvez eu não possa.
9: Vamos negociar.
7: Vamos negociar. Eu vou votar também no Vini Moura. Parabéns, Vini Moura. Obrigado. Aquela ali da polícia pegou nós todos. Era isso por enquanto. Muito obrigado pela sua audiência. 6 da tarde, o Pretinho volta. Volte conosco.

0: Tem cheiro de América do Sul, né? Cheiro de América do Sul.
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7: Salve, salve, galerinha, tamo de volta na área com Multimúsica agora na programação Mega. Neste 17 de julho 2026, a primeira edição do Pretinho Básico tá de volta por aqui às 6 da tarde. Vamos juntos comigo, Leomar Brasilina, companhia até às 5. Música boa, informação, entretenimento pra você. 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Agora 2:07. Temperatura de 27 graus. Tempo bom. Vocês estão com a vibe da Mega? Jump Around, pra começar.

0: Mega Consolo J Quest, Tempos Modernos, Ted Swims e Chaperone, pra começar o Multimúsica.
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0: Agora marcando 27 graus.
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0: Olá, informação do trânsito agora no momento, flui normal aqui nas estradas da região. O homem ficou ferido após um capotamento registrado por volta das 3 horas da madrugada desta sexta-feira na IRS 135 Getúlio Vargas. De acordo com informações, o veículo saiu da pista por motivos ainda desconhecidos e capotou no quilômetro 56 da rodovia. O motorista sofreu ferimentos, foi socorrido pelo Corpo de Bombeiros Militar, sendo encaminhado para atendimento no Hospital São Roque Getúlio Vargas. Circunstâncias do acidente serão apuradas. 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

0: Tá na Mega, escute lá do Moda Vida, Ariana Grande.
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0: O cantor Milton Nascimento, de 83 anos, foi internado nesta quinta-feira ontem para tratar de uma pneumonia. A equipe do artista divulgou uma nota nas redes sociais afirmando que o quadro foi intercorrência comum diante do atual estado de saúde do músico. Segundo o comunicado, Milton Nascimento segue estável e apresenta boa evolução clínica, recebendo todo o suporte necessário da equipe médica responsável pelo atendimento. Previsão de que o cantor tenha alta nos próximos dias, continue o tratamento em casa, priorizando aí seu conforto e recuperação. O cantor já vinha enfrentando outros desafios de saúde nos últimos anos, né? Em 2023, Milton Nascimento passou a conviver com um diagnóstico de Parkinson, condição aí que contribuiu para a sua decisão de deixar os palcos após a turnê de despedida realizada em 2022.
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8: 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E a hora?
0: Agora 27 para as 3.
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0: desde 93. Mas o empate sem gols, o tempo normal na prorrogação levou a decisão para os pênaltis. Messi desperdiçou a primeira cobrança e a equipe foi derrotada por 4-2, né? Era o terceiro vice-campeonato seguido aí de Messi com a seleção. 10 anos depois, aí Messi disputará aí a final da Copa do Mundo. O estádio aí que anunciou a aposentadoria, né, da seleção argentina. A FIFA esclareceu um dos principais mistérios que cercavam a final da Copa do Mundo entre a Espanha e a Argentina. Segundo o jornal espanhol Marca, a entidade informou às duas federações que o intervalo da decisão não ultrapassará 17 minutos, apenas 2 a mais que o tempo tradicional de uma partida de futebol. Esse total, 11 minutos, serão dedicados a shows musicais de Shakira, Madonna e Justin Bieber. Informações da Copa.
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0: 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Agora tem Vitor Clay com Joyce Elane.

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1: Agora marcando 27 graus.
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1: Vou curtir Flashback aqui na Clássica com Bad Boys Blue.
6: 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Mais uma clássica aqui na Mega.

0: Mega, escute o lado bom da vida, Stromae. Fechando a primeira hora do Multimúsica aqui na Mega, Dai Dai, da Shakira. E ainda a clássica com a Over You Down to Michelle, do Bad Boss Blue.
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0: Um forte terremoto de magnitude 7,3 atingiu a região próxima à costa do estado de Chiapas, no sul do México, nesta sexta-feira, provocando um alerta de tsunami. O tremor também foi sentido em Guatemala e El Salvador. Terremoto que ocorreu perto da cidade mexicana de Puerto Madero teve uma profundidade de 15,2 quilômetros, informou o Serviço Geológico dos Estados Unidos. A Defesa Civil de Chiapas relatou pelo menos 2 feridos. Uma pessoa se machucou ao pular do terceiro andar de um prédio e a outra ficou ferida quando uma porta caiu em uma concessionária. As autoridades também atendem às ocorrências de vazamento de gás e relatos de muros que desabaram, né? Painéis de teto que se soltaram, rachaduras e outros danos estruturais menores. No estado de Oaxaca, né, no sul do México, o governador Salomón já informou nas redes sociais que o tremor foi sentido com intensidade moderada na capital do estado, mas não houve relatos imediatos de danos graves. Olha só, o engenheiro Gustavo Henrique Lara, de 27 anos, morreu após participar de um ritual comemorativo de batismo, conhecido como banho de óleo, em uma escola de aviação de Ponta Grossa, no Paraná. O jovem teve uma reação alérgica, não resistiu e morreu na noite desta quinta-feira. Segundo o delegado Lucas Petri, responsável pela investigação, substância jogada no piloto é um óleo usado nos motores de aeronaves. Petri explica que Lara aí foi socorrido ainda no centro de aviação pelo SAMU, levado ao hospital, mas não resistiu. O delegado explica que o caso foi registrado como homicídio culposo, quando não há intenção de matar. O instrutor pagou uma fiança e foi liberado. A polícia solicitou aí exames microscópicos, periciais e toxicológicos, né, além das imagens do local. O instrutor e a escola de aviação não tiveram os nomes divulgados. 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
1: Agora 13:03.
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3: Agora marcando 28 graus.
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3: Segue por aqui as melhores da sua tarde de sexta-feira com a vibe boa da Mega 3 e 19 Foo Fighters.

0: Essa sonzeira da Taylor Swift aqui na Mega com The Feel Your Filha. Vera Louca, cuidado, Ana.
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0: E também Learns to Fly do Foo Fighters. Tá na Mega, a melhor sequência de músicas.
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0: Nesta sexta-feira, os pilotos retornaram ao traçado do Spa-Francorchamps para a segunda sessão de treinos da Fórmula 1. André Kimi Antonelli foi o mais rápido, seguido aí por Lando Norris e Max Verstappen, embarcado por uma batida forte de Pierre Gasly. Valtteri Bottas, com a Cadillac, foi o primeiro a deixar a garagem, dando suas primeiras voltas à frente de George Russell e Sérgio Pérez. Faltando 47 minutos para o fim da sessão, uma pequena escapada de Max Verstappen sujou a pista e a bandeira vermelha foi acionada para a limpeza. Enquanto isso, Oscar Piastri ainda não havia conseguido sair do boxes. É isso porque McLaren encontrou aí um vazamento hidráulico durante o TL1 e ainda estava finalizando o carro do australiano. O treino terminou aí com Antonelli como mais rápido, Norris em segundo, 190 mais lento que o italiano, Verstappen fechando aí a top 3. A sessão foi retomada faltando 2 minutos para o fim, permitindo aí apenas que os pilotos fizessem o treino de largada para o GP da Bélgica. Faltando 48 dias sem um jogo oficial, né? Foram 48 dias sem jogos. E, meio a isso, o Grêmio teve um bom período de preparação para tentar mudar o rumo e deixar de apenas brigar para não cair no Brasileirão. O primeiro compromisso deste segundo semestre será logo mais à noite, 20 horas, diante do vice-lanterna Mirassol, no Maião, né? No interior de São Paulo, pela 19ª rodada da competição nacional. 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
0: Agora 27 para as 4.
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1: Agora marcando 27 graus. 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
1: A melhor sequência de músicas, 13, agora para as 4. Segue por aqui com Engenheiros.

0: Para Mega 95.5, escute o lado bom da vida, Sam Fender com a Olivia Jean, fechando mais uma hora na sua tarde. Remy Ann, Mumford & Sons, Engenheiros do Havaí, Don Quixote. Depois do break tem a última hora por aqui.
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1: 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E a hora?
2: Agora 4:02.
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2: Vamos juntos até a 5 no Multi Música Mega. 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

0: Mega, escute o lado bom da vida, Alex Warren, Katy Perry, Teenage Dream.
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0: Temperatura agora 27 graus.
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0: 4,19 Electric Like Orquestra na clássica.
9: Essa você quase esqueceu. Mais uma clássica, aqui, na Mega.

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1: Última música da Mega com Imagine Dragons, Nice to Meet You, Post Malone. E ainda, a gente curtiu, é a clássica com Electric Light Orchestra, So Serious. Agora 4h29.
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1: Destaques desta sexta-feira: ocorrências em outros estados reforçam suspeita de violência recorrente contra irmãos de menino morto em Viamão. O delegado afirma que documentos apontam que as agressões antecediam o homicídio investigado pela Polícia Civil. Arroz segue em rota de recuperação. Enquanto Donald Trump não falar de tarifaço, eu não falarei, disse o presidente Lula. Obras do sistema de proteção contra cheias na zona norte de Porto Alegre estão 30% concluídas. Começa a vigorar regras que exigem alertas em anúncio de bets. Cantor Milton Nascimento internado para tratar pneumonia. Paris registra mais que o dobro de mortes em onda de calor de 2026. A Agência Nacional de Saúde Pública revela um aumento de 122% de óbitos durante temperaturas elevadas em junho. Destaques do Mega News.
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1: 29 para 5.
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1: Vamos nosso tempo bom, marcando agora 26 graus a temperatura. Ventania já atinge aí o centro do estado, né? E outras áreas do Rio Grande do Sul. Acompanhando aí a forte instabilidade prevista, né? O IMET, a Defesa Civil, mantém avisos de perigo aí, alerta laranja e vermelho. As chuvas intensas, vendavais, podem superar os 90 km por hora, queda de granizo e risco isolado para microexplosões ou tornados, né? 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
1: Agora marcando 26 graus.
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1: Dólar comercial opera em alta 0,21%, valendo agora R$5,11. Euro alta de 0,17%, valendo R$5,84. Bitcoin, queda de 0,09%, cotado no momento R$329.027. Bolsa Bovespa opera em queda, menos 0,21%.

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7: Obrigado pelo carinho da sua audiência. 11 para 5. Daqui a pouquinho tem Jean com os destaques do playlist. Abraçando o Leomar. Nos falamos amanhã à tarde por aqui. Começando a última sequência com o Barão Vermelho.

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1: Muito bem, olá você, 5:04, playlist Mega no ar aqui pra você na programação da Mega FM. Temperatura média em nossa região, 26 graus. Eu sou o Jean Martinazzo, muito prazer, e eu te faço companhia até às 6 horas com muito som no nosso play de hoje. 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E falando em Verace, tem sorteio valendo, é uma pizza da Verace Impasti Pizza. Manda o WhatsApp aqui para 95.5 996640955, deixando seu nome completo para você concorrer. O sorteio vai ser no final do nosso programa Playlist.
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0: Mega FM, escute o lado bom da vida. Você curte o som de Conan Gray, Loneliness Dancers. 5:16, sorteio valendo aqui no programa. 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
0: Bora então, de Info Music, atualizando pra você o mundo da música. Tudo que acontece, né? O cantor Shawn Mendes mostrou que está cada vez mais brasileiro. Durante um passeio pela praia de São Conrado, no Rio de Janeiro, o artista parou para aprender a jogar altinha com um grupo de fãs. A cena descontraída rapidamente viralizou nas redes sociais e conquistou os admiradores do cantor. A cantora Preta Gil será homenageada com o documentário Preta, Eu Não Ando Só, que estreia na próxima segunda-feira na TV Globo e na Globoplay. E idealizado pela própria artista antes da sua morte, o filme reúne imagens inéditas gravadas por ela durante o tratamento contra o câncer e mostra momentos marcantes da sua vida, depoimentos de familiares e grandes amigos.
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0: Mega FM, escute o lado bom da vida, tem sorteio valendo aqui no programa, uma pizza da Verati Impasto Pizza. Você curtiu o som aí de Ava Max com Last Your Felt? Daqui a pouquinho tem muito mais.
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0: Vamos lá então, de volta, 5h35. Pra você que tá acompanhando aí, tem sorteio valendo no programa. Tá a fim de concorrer a uma pizza da Verati Impasto e Pizza? Manda o WhatsApp 996640955. O sorteio vai ser no final do programa Playlist, que é patrocinado por Manu Academia, na Ângela Raimundi, 254 em Sanaduva. 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

0: Muito bem, Mega FM, escute o lado bom da vida pra você. 5h45, já eu tô de volta com o sorteio aqui na tarde.
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0: Temperatura 25 graus.
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0: 5 horas 48 minutos e olha só, o cantor Milton Nascimento, de 83 anos, está internado em um hospital do Rio de Janeiro para tratar de uma pneumonia. Segundo a equipe do artista, o quadro é estável, ele apresenta boa evolução e a expectativa é que de alta nos próximos dias. O BTS lançou o clipe da música Normal, o segundo single do álbum Arirang. O vídeo estreou com exclusividade no Spotify antes de chegar às outras plataformas. A produção mostra um lado mais intimista dos 7 integrantes, deixando de lado os grandes palcos para destacar momentos mais pessoais do grupo.

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Ganhador de hoje aqui da pizza da Verati Impasse Pizza foi Elaine Iriabasso. Alô, Elaine, parabéns, ganhador então aí do sorteio de hoje. Na sequência, daqui a pouquinho tem o Pretinho Básico.

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1: Bora então de Infotrânsito. E olha só, o trânsito segue tranquilo nas rodovias da nossa região, sem registros de bloqueios ou interrupções nesse momento. Mesmo com boas condições, mantenha atenção, respeite os limites de velocidade, use o cinto de segurança e evite o uso do celular enquanto dirige. Uma viagem segura começa com atitudes responsáveis. Boa viagem! Na sequência, Pretinho Básico.
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0: Boa tarde, meu amigo Rafinha Benegas.
2: Benegas, boa tarde da pena, boa tarde audiência do Pretinho. Na verdade, já uma baita noite de sexta-feira, ao menos em boa parte do sul do Brasil, uma sexta de verão. Temperaturas elevadas e importante lembrar que você tem a oportunidade de tomar uma coisinha legal, comer uma coisinha legal hoje no Boteco Comedy em Canoas, na Grande Porto Alegre. A turma do Sextou do Pretinho estará por lá, até porque alguns sairão de férias, entre eles este amigo aqui que vos fala, e aí voltaremos a nos encontrar no dia 3 de agosto. 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Loucura, loucura, bicho. Ele está entre nós, apresento ele, Neto Fagundes.
3: Neto Fagundes.
2: Como é que tá, Neto?
3: Beleza, Rafinha?
2: Maravilha, coisa boa.
3: Tá tudo
2: boa.
3: Bem contigo? Tá
2: tudo tranquilo? Ótimo, Neto.
3: Tá emendando agora, você tá fazendo até,
2: não, agora
3: até
2: é meia-noite. Isso. Não, mas não, é até às 19, que depois 19. Nós vamos pro Boteco Comes de lá e depois...
3: Tá lotado.
2: Nunca mais voltou. Tá lotado. Coisa linda. Boa tarde, Vini Moura, boa noite.
4: Ô, Rafinha, boa noite, bom fim de tarde. De bom tudo pra galera aí, tamo junto.
2: Coisa boa, Rafael Gomes, boa noite.
3: Boa noite, Rafinha, bora pro Boteco Canoa.
2: Vamos nessa, vamos às linhas aqui, eu confesso que eu não sei se vimos nas mesmas.
3: Abre e confia.
2: Lele Bortolassi, boa noite aqui para o Brasil.
5: Boa tarde aqui para Nova York, eu estou aqui no maior feira esportiva dos Estados Unidos, a Fanatics Fest, em Nova York, um pavilhão gigantesco, ele deve ter em torno de 3 a 4 vezes o tamanho dos pavilhões da Fiergs em Porto Alegre, e ele é tomado por centenas de estandes de todos os tipos de esportes, os esportes obviamente mais populares com mais presença, né? E os mais populares em termos de Estados Unidos, a gente fala de basquete, beisebol, hóquei e futebol americano. Claro que o futebol também tem o seu local, até porque estamos aqui na cidade, ou pelo menos do lado da cidade que vai sediar a final da Copa do Mundo no último domingo. Então sim, tem grandes estandes da FIFA, mas eu estou aqui em frente ao estande da Classic Football Shirts, que é uma loja de camisas de futebol muito clássica que tem em Nova York, tem em Londres, enfim, tem clube de camiseta de futebol para quem se interessa. É um paraíso, é um playground para quem gosta de camisa de futebol.
2: Beleza, Lelê, obrigado pelas informações. Vamos com o Ivan, que tá direto de Buenos Aires, tá com gente ao lado, vamos ver qual é a linha que ele está, é externa ou linha?
6: Externa.
2: Então tá. E aí, Ivan?
7: E aí, Rafinha, tudo bom?
2: Tudo bom, Ivan.
7: Tá me ouvindo, Rafinha?
2: Tô te ouvindo muito bem, Ivan. Boa noite pra ti.
7: Coisa boa. Pô, que emoção, tô num lugar histórico. Tô aqui na Plaza de Mayo, em frente à Casa Rosada, que pra quem não sabe é tipo o Palácio Piratini pra eles aqui. E o que aconteceu? Como bom membro da RBS, encontrei um gaúcho.
2: Opa!
7: Encontrei aqui o cover do Gordo Léo aqui da Argentina. Ele que faz um bico aqui, tudo bom? Vem aqui pertinho. Como é teu nome, meu amor? Fala pro tio.
8: É João Pedro.
7: João Pedro. João Pedro, tu é de onde?
8: Eu sou de Porto Alegre.
7: E o que que tá fazendo na Argentina, meu irmão?
8: Vim tirar uma semaninha aqui, acompanhar a Copa com os irmãos aí.
7: Veio sozinho ou veio com alguém importante?
8: Vim com a minha irmã Alice aí, tá acompanhando comigo essa semana aí.
7: Tirou férias com a tua irmã?
8: Claro.
2: Que legal, né?
8: Aproveitar com a família.
7: Não, mas assim, ó.
3: Cara, ela deve estar pagando,
7: É legal, cara.
8: Não, é legal, com a família é legal.
7: Mas sabe que se tu for na night, chegar com a tua irmã, e se tua irmã pegar alguém, tu é o corno da night.
8: Não, é triste, é ruim, né? Paciência, né? O que que eu vou fazer?
7: Tá, e tu veio aqui pra secar eles ou não?
8: Não, tô aqui, tem que torcer pra eles, né? Nós caímos fora, tem que torcer pros argentinos agora.
7: Ah, tu sai com a tua irmã, torce pra Argentina, cara, vai embora.
8: Obrigado, cara. Vamos torcer pros irmãos aí, não deu pra gente esse ano, para a próxima Copa.
7: Então tá, valeu, gordinho. Valeu, manda um beijo pro Porto Alegre.
8: Queria mandar um beijo aí pros meus amigos em Porto Alegre, aí pro Alexandre, pro Raul, pro pessoal do escritório, meus colegas aí, tamo junto.
7: Escritório o quê?
8: É de advocacia.
5: Opa!
7: Oh, é advocacia? Tu é advogado?
8: Sou advogado, sou advogado.
5: Tu é parece, advocacia.
7: Porra, tu sair com a irmã é legal, cara. Porra, tá aí, sair com a irmã é incrível.
8: Valeu, obrigado.
7: Valeu, depois me liga. Tô com um problema aí, Rimi. Valeu. Gordo Léo se redou de manhã. Aí tamo aqui, Rafinha, pra quem tá no
5: rádio. Tá bom, Ivan.
7: Ali na tela, no, na imagem, monumento em homenagem às mães da Plaza de Maio. Ali a Casa Rosada.
5: Certo.
7: Agora há pouco aconteceu o momento onde o pessoal guarda a bandeirinha deles. Então assim, ó, eu tô muito feliz.
5: E as veteranas da Argentina.
7: Quando me chamar, eu venho.
5: Tá.
7: Não, aqui, peraí,
4: peraí,
7: Ivan,
4: peraí, Ivan, peraí. Peraí, Vini, porque eu acho que hoje é um programa histórico por vários motivos. Pô, a gente tem um cara nos Estados Unidos.
5: Legal isso, hein?
4: A gente tem um cara na Casa Rosada. E eu não me lembro de já ter visto isso, pelo menos nos últimos 5 anos. Rafinha, eu vou pedir que tu abra ou a externa 3 ou a linha 1 ou os dois ao mesmo tempo, porque hoje Alexandre Fetter será o integrante da bancada.
5: Não é possível.
4: Ah, muito obrigado,
5: sim.
4: Alexandre, hein?
5: Não é possível.
4: Não, muito mentira.
5: Tá, externa 3 tá aberta.
4: Ou linha 1.
5: Alô. Aí, ele garotão.
6: Alô?
5: Alô?
6: Não. Alô, vocês estão me ouvindo?
5: Tamo, tá estourando o teu áudio, Alexandre. Não, bom, é os problemas seguem,
6: tô...
5: né?
6: Não, é que eu tô fazendo de propósito pra dizer que tá ruim, mas tá tribom. Pelo menos eu tô achando tribom. Tá tribom pra vocês também?
5: Tá bom, tá, cara, muito,
4: tá
5: muito bom.
4: Tá voando, Alexandre.
6: Oh, que legal, cara. Tô testando essa linha, então, porque a partir de segunda-feira eu vou entrar de fora do estúdio com vocês, se vocês não se incomodarem,
4: por
6: né?
4: Por favor, cara, nós vamos precisar.
5: Eu fico à vontade, bom, eu não estarei aí, né?
6: Tu vai estar de férias, né, garotão?
5: Isso.
6: Que coisa deliciosa.
5: Eu vou te ouvir quando der no podcast.
6: Não vai, né? Não vai ouvir.
5: Não, eu não vou mesmo.
6: Fuso longuíssimo.
5: Mas longuíssimo.
6: Mas aí, meu compadre Neto Fagundes, desculpa, não quero atrapalhar o andamento do programa aí. Hoje eu vou ser bancada hoje, meu compadre. Você, cara, que nem tu na bancada hoje.
4: Que legal,
6: vai,
4: hein, cara? Que muito isso, bom, isso é uma experiência, cara, nova. É como disse o Rafão, que nunca aconteceu isso, né?
6: É verdade,
4: Na verdade, a gente vai perguntar pra ti qual é o teu perfume pra tu colocar aqui no estúdio, pra gente não sentir tanta saudade assim. Se tivesse presente.
6: Meu compadre, a gente já sabe que a gente não fala essas coisas, né, meu compadre? Não dá pra dizer qual é o perfume.
4: Não dá pra entregar,
6: uso,
4: né, não dá pra entregar.
6: Não dá pra entregar, não dá pra entregar.
5: Mas a live, tu não vai querer entrar ou
6: a live,
5: só
6: calma aí, vamos uma coisa de cada vez. Tá, eu tô certo, tentando a live
4: som
6: aqui.
4: Tá
6: agora.
4: Ótimo, cara.
6: Não,
4: som tá ótimo.
6: Tô tentando a live. Tá, pede pra mandar. Eu... Pede pra mandar no Gomes, mandar no meu Gmail o link da live, tá, por favor.
4: Tomara que ele enrede contigo apresentando, Rafinha.
5: Ok, fica à vontade.
6: Nada, mano. Agora fica à vontade aí, Rafinha, pra apresentar o programa. Tô aqui só pra te ajudar hoje, tu vai ver.
5: Coisa linda. Então vamos trazer, se isso dá pena, tá aí os destaques da pena.
6: Tá aí, da pena, não tá, da pena. Destaques aí, meu irmão.
4: Não, ele tá de van.
5: É,
4: não vai fazer.
5: Não, mas não. Aí é só fazer a voz, né? É como ele fez a uma, mas enfim. Para Zagonel.
6: Aqui, então,
5: aí, meu irmão. Zagonel, as melhores soluções.
6: Zagonel.
5: Zagonel.
4: A vingança chegou.
5: Cara, querido, olha só, é uma merda. Isso que a gente não pode cantar pra todos.
6: Cara, eu concordo, cara.
4: Hoje é de cinema.
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6: E aí, Lelezinho, desculpa, arroba... não tinha te visto ainda, Lelê.
5: Como é que tá, alemão?
4: E ele tá.
6: Onde é que tu tá, alemão? Tô te vendo na live aqui, tô na sala do aeroporto, Lelê.
5: Ele tá nos Estados Unidos desde o início da Copa, Fetro, Lelê.
6: Não, é, isso quase... eu sei, mas é que eu não tava vendo ele aqui na live, agora tô.
5: Uh-huh.
6: 40 dias hoje.
4: Pra onde tu tá indo, Alexandre?
6: Desculpa atrapalhar aí.
4: Pra onde tu tá indo, Alexandre?
6: É, não falo da minha vida pessoal, né?
5: É importante, né? Vini Moura, assim, eu também não falo, né?
4: É ruim o cara expor
6: assim. Mas se tu quiser,
4: assim,
6: eu falo.
5: Não precisa.
4: Melhor
5: não,
4: vai,
5: né?
4: Vai que o cara tá viajando contra a família, né?
5: Não é o nosso caso, né?
4: Não, a gente tá aqui no estúdio.
6: Fala por ti.
5: Olha aí, ó, eu vou só dar a citação dos destaques aqui, Alexandre.
6: Uma citação dos destaques aí, Rafinha Menegasso.
5: 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Ah, mas eu vi tocando uma gaita, é isso?
4: Deve, cara, ser o Ivan.
5: É o Ivan, eu acho, cara. É tu, Ivan? É isso, é o Ivan.
9: 6h17.
2: O Ivan pegou uns peruanos, acho, pra falar agora com a gente.
4: Uma mulher com a camisa do Boca.
2: Pode falar, Ivan, fica à vontade.
4: Eu acho que não.
3: Olha só! Ele tá na linha 2 agora. Mudou pra linha 2 nesse exato. Não, mudou agora. Acabou de mudar.
2: Ah, mudou agora. Pera aí, Alexandre, que mudaram a linha aqui. Vamos pra linha 2.
6: Não é possível que mudaram a linha.
2: É, mudaram a linha, né?
3: É que um garotão entrou de fora e teve que mudar a linha do Léo.
2: E aí, Ivan, tamo no ar contigo aí.
6: Mas eu posso eu mudar de linha aqui, não tem problema. Quer que eu mude de linha?
2: Não mexe.
10: Peter! Peter! Peter!
7: Peter! Peter!
10: Peter! Hermana Dudi!
7: Canta!
10: Que canto?
7: Qual é o teu nome?
10: Karina!
7: Oh. Karina!
10: E tu é da? Messi, Bastian, Plin, Carmin.
7: Ó, a tia tá num palacito. Karina, olha pra cá, pra mim. De que país tu és?
10: Argentina!
7: Ah, qual cidade? Oi, tudo bom? Qual cidade?
10: Acá, capital.
7: Solteira, casada.
10: Solteira, feliz. Solteira.
7: Perdão, Ortiga, ele é tigra gatica. Muito bonita. E quem está
6: aqui? Quem está mais feliz, né, gente? Vamos combinar. É quem está mais feliz, né?
7: Tá solteira. Tá aí à procura de alguém ou não?
10: Não.
7: Vamos, vem pra espera da câmera.
10: Solteira.
2: Eu acho que era. Sair, né, Ivan?
10: Solteira, pero estoy paseando.
7: Paseando? Pô, oh, me liga.
2: Hasta
7: me liga,
2: luego.
7: Não.
2: Hasta luego.
7: Um beijo. Um beijo na boquinha.
2: Ah, que isso, já... Ivan?
7: Não, cara, eu tô aqui, ela gostou, sentiu o cheirinho.
4: Gosta das veteranas.
7: E Rafinha?
2: Fala.
7: Aquele suandê que a gente gosta.
2: Como Fester? Assim a gente gosta aquele suandê?
7: Aquele suandê, alemão, aquele suandê gostoso. É aquele bom, que roça, é que coça, que é delícia. Tudo bom, moça?
4: É bom,
7: como é que tá?
4: Bom,
7: tudo bem?
4: É bom.
7: Vem cá, guria, vem
6: tá
7: cá.
6: Assustando, tá assustando cá. As pintas, tá assustando as pessoas.
7: Vem cá, guria, tudo bom? Eu vou falar com a última devolver, tudo bom?
10: Tudo,
7: tudo bom? Tá, tu é brasileira?
10: Sim.
7: Ah, pô, aí é
2: então,
7: foda.
2: Então dá tchau.
7: Tu é da onde?
10: Aí
7: é foda. Não, mas é em Minas, tudo bem, não é Porto Alegre.
3: Aí, mineiro.
7: Menina, fala pra mim. Adoro o pessoal de Minas Gerais.
10: Ai, que bom.
7: Eu prefiro Fete. Olha só, me tira uma dúvida. Me tira uma dúvida.
4: José.
7: Tu vem sozinha, vem acompanhada? Qual é a sua...
10: Minha família, meus filhos, meu marido.
7: Ô, oh, que legal. Já tinha vindo aqui a primeira vez?
10: Primeira vez.
7: O que tá achando
6: marido,
7: da gente?
6: Ela falou marido.
10: Muito legal.
7: Eu sei, ela falou marido, eu vou cortar o assunto. Eu sei como é que é. Manda um beijo pra Minas Gerais.
10: Beijo, Minas Gerais.
7: Estamos ao vivo aqui na TLTV.
10: Legal.
7: Isso é legal, hein? Isso aí.
6: Que legal.
7: Abração.
6: TLTV.
2: Não é legal. Não vou esquecer. Legal, hein?
7: Fala, garotão. O que que foi?
10: Foi nada.
2: O quê?
7: Então tá bom. Não, garotão tá maluco.
6: Fala, garotão.
2: Garotão. Oi, Ivan. Obrigado,
7: Ivan. Devolvo aí pra Porto Alegre. Programa com mais gente fora, estamos com mais gente que o Globo News, rapaz.
2: É, hoje tá incrível, cara, um em cada canto. Parabéns, Ivan, o operador de lives é o Zé Carona, o nosso querido José Thiago.
6: Zé Carona.
2: Um abraço pro Zé Carona e o nosso ouvinte aniversariante é o Miqueias Narciso.
7: Ah, Mickey!
2: Ele é torneiro mecânico, motorista de aplicativo e graduado em bacharelado em sistemas de informação de Palmas, no Paraná, completando hoje 35 anos.
6: Cara, que palmas pra ele, então.
2: Palmas pra ele. Lelê. Parabéns, Lelê. Um beijo. Essa gaita é do Fetter, né? Provavelmente.
6: É tipo NBA, a gente tá fazendo um teste aí, você vê NBA, e, sabe?
2: Puta,
6: NBA,
2: assim. E fica bem legal, fica bem. Eu vou aproveitar aqui, Rafael Gomes, que é o produtor do programa, só vou estender um beijo pra minha sobrinha, a Giovana, que hoje completa 4 aninhos.
3: Oh, beijo pra Giovana.
7: Parabéns pra você nessa data.
2: Meu Deus, o programa parece um...
10: Felicidades!
2: Opa!
10: Muitos anos!
2: Meu Deus!
7: Argentino cantando parabéns pra tua sobrinha, outro apartamento!
2: Coisa linda!
7: E a gaita! Parabéns!
2: Meu Deus!
7: Vem cá, vem cá, vem cá! Vem cá, o mestre! Mestre!
10: Mestre!
7: Vem aqui! Vem cá!
10: As crianças! Irmão do mestre!
7: Encontrei o irmão do mestre! Vem cá!
10: Onde está?
7: Encontrei o irmão do mestre!
10: Onde está meu irmão?
7: Meu
10: Deus, ele tá comendo muito yakisoba, Ivan!
7: Repeat, please!
3: Happy?
7: Repeat, please! Loucuragem! E pilocada.
3: Oh,
7: no coragem.
9: Loucuragem. Então, pessoas, se repeat after you?
7: Isso. Loucuragem.
9: Loucuragem.
7: E pilocada.
9: E pilocada.
7: E as crianças? Adoram o mestre. As crianças?
9: As crianças?
7: Adoram?
9: Adoram.
7: O mestre.
9: O mestre.
7: Aê! What's your name?
10: Meu familiar.
7: Oh, I'm Freud. Quanto é?
9: I'm from San Diego, California.
7: Oh, oh Califa!
10: Meu Deus! É uma
7: marihuana? Quem de um? Marihuana ou não?
9: Não.
7: Não? E Red Hot Chili Peppers?
9: Red Hot Chili Peppers?
7: Isso.
9: I like Red Hot Chili Peppers.
10: E hambúrguer?
7: O taquito da canção, music. Little music. Vamos cantar uma.
9: I can't sing.
7: Can't stop. Califórnia.
10: É, essa não é Can't Stop, Ivan.
9: Não, I don't
7: sing. Qual?
10: Não, ele falou que não consegue cantar.
3: Ele não consegue cantar.
5: O Ivan não consegue.
7: Tu não canta?
10: Não, é.
7: Então me dá um abraço. Então me dá um abraço.
10: A hug, big hug, Ivan.
7: Big hug.
5: Vai, eu tô vendo esse corante meter a mão na cara aí, Ivan.
10: Daqui um pouco é o Kim Jong ali vai te dar um foguete.
7: Valeu. Gango Style. Rafinha, encontrei o primo do mestre.
10: Meu Deus, manda um abraço. Um abraço. Ele é da Califórnia. Ele gosta de hambúrguer da Severo. É um bom hambúrguer.
5: Eu gostei que o gringo falou assim, ó, repeat for you. E eles, isso.
10: Sim, isso.
7: Isso aí. Eu falo a língua das ruas, a gente se faz entender, menino.
10: Isso, street English.
3: Sabe qual é o pior? Deu certo.
5: Não, é isso. Deu um isso e o gringo entendeu.
10: É isso aí.
7: Claro, cara. O povo aqui, o povo à noite é mais legal que de manhã.
10: Ah, normal, né, Ivan? Normal, né, Ivan?
7: E hoje nós vamos ir na night hoje. Eu e o Diver vamos permitir. Já marcamos um encontro.
10: Legal,
7: hoje
10: pro Diver vai ser legal. Ele acabou de voltar da Copa, ele dá uma banda night em Buenos Aires.
3: Vai no maluco, beleza?
7: Hoje, Castilheiro, o pessoal tá perguntando por ti aqui, meu irmão. Tu tá enredado, hein?
3: Cara, estamos em loucuras, né, cara? Estou perdendo até a voz por causa disso, cara. Eu não parei mais de gritar Messi.
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3: Que loucura, meu querido.
5: Deixa só uma sugestão rapidamente pra não perder o embalo. Desculpa, Lelê. É uma sugestão pro Ivan e pro Diverio que vão sair hoje na noite. Tem um lugar bem legal aí chamado Rojo Tango.
10: Opa!
5: Muito legal. Fica dentro do Hotel Faena em Puerto Madero. Sabe ali Puerto Madero, Ivan?
7: Não.
5: Porra, mas também.
3: É pertinho aí de onde tu tá.
5: Exatamente.
7: Isso, não, eu pesquiso.
5: Pesquisa. Hotel Faena, vai ali.
7: Hotel Faena.
5: Bem legal.
10: Vai deixar algum, né, Ivan? Te prepara.
7: Não, então deixa não, assim.
5: Mas tá legal essa conversão aí.
7: Assim, ah, é que não tá legal, Lelê.
5: Exatamente, como eu tô sem retorno de vídeo, eu não vejo o que tá acontecendo, só tô escutando. E tá me dando um bug no cérebro, o Rafinha coordenando e o Fetter entrando em cima, como se fosse o Rafinha fazendo o que o Fetter, né?
10: É por aí,
5: O meu negócio é esse, Lelê. É o centro da bagunça, Lelê.
11: Cara, mas quem tá ouvindo deve estar muito legal, cara, porque amarelo, o Rafinha tá tentando coordenar fazendo a parte do âncora.
10: E aí
11: vem aquele.
10: Lelê,
11: vem aquele.
10: Só porque é amarelo pro Fetter, né?
5: Amarelo. Por que amarelo pra mim?
10: Vai, interrompeu o Lelê, né? Interrompeu o Lelê amarelo pro Fetter. Amarelo, Alexandre, o cara tá lá nos Estados Unidos com som, sem retorno, tu interrompeu ele, peço desculpas,
5: Lelê. Não, ele tem retorno, só não tem retorno de vídeo, não. Exato, sei se é burro ou se é surdo, ele não tem retorno de vídeo.
10: Alexandre, 4 minutinhos fora agora, pela agressão.
5: Tu não pode dar cartão azul e vermelho, 6:25. É só amarelo. Desculpa te lembrar isso.
10: Alexandre, tu volta daqui. 4 minutos.
5: Não, vai fechar. Tu não pode dar cartão azul e vermelho, só amarelo.
10: Peço desculpas ao Lelê.
7: O anão te expulsou! Você me colocou!
5: Não pode dar azul e vermelho.
10: Ai, Alexandre. Lelê, desculpa, Lelê. O que que tu tava falando, Lelê?
11: Não, cara, é que tá dando um bug no meu cérebro. Imagino que da grande maioria de quem tá só ouvindo, não tá vendo, cara.
10: É.
11: Porque é o fato do Rafinha estar coordenando, né, com essa postura mais âncora e tal, e seguindo o roteiro, e o Feta dando âncora, aquele apoio, aquela falada em cima que não precisa, mas que o Rafinha faz sempre.
10: É
11: isso,
10: mas
11: que tá
10: deixa só pedir pro Zé Carona. Zé Carona, amarelinho na foto do Feta ali na live, por favor.
5: Isso, amarelinho.
7: Aê!
5: Não, azul não,
6: amarelinha, não, Zé.
2: Amarelinha, amarelinha, só. Amarelinha.
7: Hoje o Lelê, hoje o Lelê e o Gomes vão sentar na graxola. Hoje,
6: hoje, hoje, fala. Hoje vamos fazer o que a gente quiser. Hoje, hoje, hoje não tem pra ele.
10: Hoje é loculagem, filha.
6: Eu gostaria de perguntar, de pedir que observassem. Observem Neto Fagundes.
7: Tu não tá ancorando o programa, só um pouquinho.
6: Só um pouquinho. Fagundes.
3: Ah, cara, hoje é cinema. Hoje
2: Neto,
3: é cinema.
2: Neto, Neto, meu parceiro, meu irmão de vida.
6: Temos coisas aí pela
2: temos
6: frente,
2: coisas,
6: né?
2: Cara, querido.
6: Meu irmão não influencer.
2: É não, não é, não é.
7: Aí, mas tá em tempo ainda, hein?
2: Não, daqui a pouco nós estaremos juntos aí nas pubs da, do mas Rio Grande do Sul.
6: Pode pisar na...
2: Não, louco! Tá na hora de abrir os destaques,
6: meu irmão! Rafinha!
2: Vamos lá!
6: Toques aí, meu irmão!
2: Servidora pública é alvo de processo após passar 17 anos sem chegar no trabalho, sem ir ao trabalho.
6: Caralho!
2: Só 17, demorou 17 anos pra entender.
6: Não, é mais.
2: Onde isso?
6: É,
2: onde isso?
3: É em Alagoas, Alagoas.
6: Alagoas.
3: Alagoas.
6: Alagoas fica onde, Alexandre? Alagoas para todos os lados.
3: Lá em cima, ele diria.
2: Lá em cima, lá em cima.
3: A Secretaria do Estado de Educação de Alagoas está sendo alvo de um processo porque...
6: Quantos anos? Quantos anos?
3: 17 anos e 3 meses.
2: Não tá prestando atenção na manchete.
3: É o foda, tempo, né? Exato em que uma servidora pública ficou sem comparecer ao trabalho. Que ela está ausente de forma ininterrupta, foi o que descobriu a Procuradoria-Geral do Estado desde o dia 31 de março de 2009.
2: Meu Deus.
3: E aí, obviamente, então, a PGE tá tentando buscar o ressarcimento do salário, visto que a própria servidora, quando procurada, admitiu que sim, que não vai ao trabalho desde 2009.
6: Mentirosa ela não é.
2: Eles, não, eles não têm que bater ponto?
3: Em tese... Não existia ponto eletrônico nessa época, Rafinha. Como ela foi admitida numa época pré-ponto eletrônico, ela teria se aproveitado desse fato pra ver por quanto tempo ia dar sem ninguém perceber. 17 anos e 3 meses é o limite da Secretaria do Estado de Alagoas, a gente descobriu.
6: Como toda traição, cara, vai indo até descobrir.
3: Exatamente. Então, nesse momento, a Secretaria do Estado de Planejamento, Gestão e Patrimônio tá sendo responsável pela demissão da funcionária.
2: Ai, que loucura.
6: Olha, pobre. Ah, mas foi um período longo, né? E proveitoso.
2: 17 aninhos pingando sem ir trabalhar.
6: Tem uma caixinha, ela tem uma caixinha.
2: Tem um, ela fez um pezinho de meia. Pô,
6: 17 anos, cara, se ela não se organizou.
2: Presta atenção, Lelê.
6: Vamos ver, Lelê.
2: Alface em fast food provoca diarreia em cadeia nos Estados Unidos.
6: A salada é um problema.
11: Tô ligado, tá acontecendo no estado de Ohio, acho que é, né?
7: Ohio que o... E ninguém tem fome lá, né?
2: Alguém puxou a descarga, mas aí é uma várzea, né?
6: É uma várzea,
2: Aí o Peter tá fazendo o programa do banheiro, aí é sacanagem.
6: É uma várzea.
2: Não, aí é várzea.
6: Aí, meu.
7: Aí é o tapa na cara da sociedade.
2: É, Ivan, porra. E o mendigo é tu, né, Ivan?
11: Eu li a notícia aqui, cara, e a diarreia é essa que as ganha mesmo.
3: É, ô meu, eu coloquei justamente pra avisar vocês aí, Lelê, porque tá saindo já de Ohio e indo pra outros 4 estados.
6: A diarreia?
3: Dos Estados Unidos, isso.
7: 6,5.
2: Essa virose.
3: Ela,
2: né?
3: não é uma virose, não, é uma justamente
2: virose.
3: Isso.
2: É, não é uma virose.
6: É uma bactéria.
3: O Centro de Controle e Prevenção de Doenças e a Administração de Alimentos e Medicamentos, o CDC e o FDA.
2: CDC.
3: Eles. Não, o CDC.
7: CDC é a baita banda de
3: Whey. Não tem Whey.
6: Ah, tá. Tá.
2: É, mas é bom pra saúde, Whey.
3: Eu não tô falando de Whey Protein.
6: Whey é bom. Reforçar.
7: Se o cara toma Whey, não fica ruim, Rafinha.
2: É verdade, agora come alface.
3: Os órgãos de saúde dos Estados Unidos identificaram que a alface picada do Taco Bell, um dos mais tradicionais fast foods dos Estados Unidos,
6: de tacos,
3: está,
6: né?
3: Com...
2: Não,
3: eles
7: não,
3: têm
7: um... Não, ele vende sopa.
2: Isso.
3: Não, mas vende nesse sopa. Caso, o Rafinha, que eu tô acostumado a
2: falar. O chato do teu lado, Vini, não é eu hoje.
3: O Vini tá correto, porque aí, neste cara...
2: Não. Amarelo pra ti, Ivan.
6: Não é o show do Pretinho isso aqui.
2: Não, peraí. Tu não tá no sexto.
6: A chinelagem tem hora.
2: O Fetter tem razão.
7: Inclusive, hoje no Boteco em Canoas, últimos ingressos.
6: Esse barulho de privada que rolou agora aí, o que foi isso?
2: É o teu, né, cara? Só pode ser tu. O Ivan tá na frente, tá em Buenos Aires. O Lelê tá numa loja. O único que tá em casa é tu.
11: Eu não tô numa loja, né? Eu não tô em pavilhão.
3: O Federer tá no aeroporto.
2: Ah, Lelê, vai merda também, Lelê. Tá num pavilhão, tá vendendo o bagulho aí.
11: Eu posso deixar a live mais caótica, se vocês quiserem. Eu posso virar, em vez de ficar com o fundo de uma loja de camisa de futebol, eu posso ficar com aqui o octógono
2: do
11: UFC. É melhor. Os caras ficam dando soco ali pra medir a força
3: tu
11: deles.
3: Tu consegue dar um soco, Lelê?
7: Porra, é muito mais legal, cara.
3: Vai lá dar um soco.
11: Olha lá o Magrão.
3: Toft.
11: Pronto, é.
7: Não,
11: cara, tem uma fila ali, cara. Tem uma fila do caralho.
2: Não, ele vai dando soco na fila.
3: Entra com o microfone que ninguém te para.
7: Exatamente, Perigo. Pois isso aí, Gomes.
3: É a minha tática e do Léo.
2: É, no Brasil, acho que sim. Lá é perigo de ser preso.
11: É, basicamente. Né? Tem que ficar esperto com essas coisas. Eu vou botar a câmera mais perto aqui pra vocês ficarem vendo.
3: Não, tá. Então, Lelê...
11: A câmera é teu telefone, Lelê? Só pra saber.
3: É.
11: Oi? A tua câmera é do telefone. É do equipamento Super que a RBS me disponibilizou, né?
2: Sim, mas é do telefone ou não, Lelê?
11: Tá boa a imagem? Ou o que que é? Não, é o telefone.
2: Ah,
11: tá. Tá ótima a imagem, Lelê. Tá excelente.
3: Muito boa.
11: Olha, os caras guindando ali, ó.
2: Muito bom o telefone, Lelê. E acabou a notícia, Gomes.
3: Não, era justamente isso que eu tava dizendo. Os órgãos de saúde dos Estados Unidos descobriram que é uma bactéria oriunda de alface picada do Taco Bell. Não necessariamente
11: raciocínio.
3: Não é possível, cara. Só dos tacos, mas também dos hambúrgueres e de todos os alimentos que tem. Porque poxa, essa é uma alface processada em grandíssima quantidade.
11: Ela
3: é processada no sentido de preparo. Não no sentido de direito, de jurisprudência. Isso,
2: a alface foi processada, ela vai pra um júri agora.
3: Pois é, vai ver.
2: Então,
3: ela vai uma quantidade muito alta de alface que foi distribuída entre vários estados, por isso pelo menos 5. E aí as pessoas que adquiriram, o nome da doença é bem complicado e eu tinha anotado.
11: Diarreia.
3: Não é que diarreia é um dos,
11: sintomas.
7: Estolopocópolos.
3: Não é.
7: Estolopocópolos.
3: Ciclosporíase.
7: Parecido.
11: Ah, isso é terrível.
3: Ciclosporíase. Ela pode dar febre, ela pode dar mal-estar, enjoo.
7: Isso aí é bom pra emagrecer.
2: Mas isso é verdade.
3: São pelo menos 180 hospitalizações por conta de diarreia.
7: Como é que é o nome do...
3: Pode
7: ter doença?
3: Também ciclosporíase.
7: É, o cara chega na farmácia, pediu o remédio, já se cagou já, não dá tempo.
3: Isso também pode dar hemorroida. Opa. E tem pelo menos 7 mil casos confirmados.
2: Olha aí.
3: E tá exponencial, isso é dos últimos 3 dias pra cá. Então, cuidado, Lelê, onde tu vai te alimentar até domingo.
11: É, Lelê.
2: Eu cuido bastante.
3: Sem alface, né, Lelê?
11: Mas o cara vai no Taco Bell, que é um restaurante conhecidíssimo, né, com todas as credenciais, pede um taco clássico lá, de um carnito com feijão, com alface
3: dupla.
11: Achando que, porra, tô comendo um troço legalzinho, alface dupla, daí, porra, é alface o problema.
7: Né? Todos têm a qualidade da Severo, nego.
11: É que muitas vezes, cara, tu nem percebe o que acontece, cara. Uma bactéria, ela vem e se instala, tu não viu, aí só vai descobrir que ela se instala, porque é uma bactéria invisível, né, cara? Não tem como ver, né?
2: Não tem, só vai entender quando
3: bater
2: o estômago começar a embrulhar.
11: Clientes no dia seguinte reclamarem.
2: É isso aí. E as coisas estão conectadas aqui, ó. Pesquisa afirma.
11: Então, Rafinha, conectadas.
2: Tu vai entender agora. Pesquisa afirma que toque anal pode potencializar o orgasmo feminino. É que sai por algum.
11: Não, só um pouquinho. Não.
3: Essa notícia aí achei um pouco baixaria.
11: Não, acho que não era o momento, não é, não. Eu acho que como âncora, bom, não posso querer ter exigido.
7: Eu achei legal, vamos falar disso.
11: Eu fiquei interessado também.
2: Deixa eu só te corrigir, Alexandre. Esta é a produção.
11: Ele manda o link pra nós no grupo.
2: Esta é a produção chancelada por você.
3: Olha quem gostou. O Ivan
2: e o Lelê
3: tarado.
2: É, olha aí.
7: Mas
11: não dá.
7: Não, mas assim, mas é no boca murcha de quem, o prazer?
2: Não. Aí agora tu tá sendo.
3: Já tem amarelo.
2: Já tem amarelo.
11: Gente, só um pouquinho. Qualquer informação que a produção traga que aumente o prazer feminino, eu acho que ela é muito bem-vinda. As mulheres devem gostar.
3: Não só o feminino, né? O masculino também.
11: Mas, Lelê, deixa eu te falar uma coisa, Lelê. Imagina nesse momento.
2: As crianças
11: do carro.
2: Isso é verdade. Não dá, Lelê.
11: A gente tem uma responsabilidade social que vai além do fazer rir.
7: Ô, mãe, o que que é?
3: Voltou o âncora.
11: Mas desculpa, mas é que na ausência de um âncora, alguém tem que ser.
3: Ah, peraí.
7: Eu tô contigo, Alejandro, é isso aí, ó.
3: Tu apoiou a notícia.
6: Tu tá com todo mundo, né, Ivan? Tu apoiou a notícia.
7: Diz que aqui na Argentina...
6: Falso.
7: Diz que aqui na Argentina... Diz que aqui na Argentina, eu tenho amigos argentinos agora que eu fiz. Diz que as mulheres aqui, elas gostam muito, Rafinha.
6: De quê?
7: De fazer a selada.
2: Ah, a selada, é o Karate Kid.
7: Aqui elas gostam, elas têm prazer nisso.
2: É.
7: Informação. Um amigo meu me contou, não vou dizer o nome dele, mas começa com Maurício e termina com Trilha.
2: Tá.
7: Ele me contou que as argentinas gostam de vir lavrando.
6: Tá, agora, neste momento, eu me coloco no lugar do papai Lelê. O papai Leandro. Leandro, Lelê, qual é a idade
2: tá
6: da Juju,
2: uma banda
6: da Ju, Leandro, por favor?
11: A Juliana tem 12 anos.
6: Tem 12 anos, né? Ela não é nenhuma adolescente ainda, porque adolescente é a partir dos...

0: A seguir não é recomendado para menores de 14 anos, meu irmão.
1: A jogada ensaiada.
2: Ninguém dá bola pra isso. Ninguém dá bola pra isso. Isso é um protocolo que a emissora de rádio tem que cumprir pra se isentar de qualquer
0: situação. É a lei!
2: É a lei!
3: Alô, maionese!
0: Alô, maionese?
4: Homem, é esquizofrênico a parada. Mas, Gomes, abre a notícia pra nós.
3: É um assunto técnico, tá?
4: É perfeito. Lelê, quando tu não for falar, fecha o microfone.
2: Não, peraí. Para, uma porrada vinha ali.
3: Que isso.
4: Tá, Lelê. Isso, Lelê, porque o teu som ambiente aí é uma loucura. Parece que nós estamos no estádio.
2: 17 anos, hein, mulher? Não vai trabalho.
3: Double surround som.
4: Isso, é 17 anos, Feto, que a mulher não vai ao trabalho, teve diarreia e agora vê se
3: não
4: teve
3: diarreia. É uma pesquisa de coloproctologista. É uma especialidade que fala sobre
4: o rabo.
3: A porta dos fundos.
4: Sim.
3: Feminina.
5: Olha o cuidado.
4: O ânus, né?
3: Isso, tá?
5: Pô, o cara ficou meia hora enrolando.
3: Que é, por incrível que pareça, há mais estudos falando sobre a proctologia masculina do que sobre a coloproctologia feminina.
2: O que aconteceu contigo hoje de tarde quando tu pegou essa notícia, Gomes? Na boa.
3: Me disseram que tu não vinha.
4: Ele é teu produtor, cara.
2: Disseram que eu não ia, então quer dizer que tu faz coisas escondidas, asas escondidas.
3: Claro que não, tô aqui na tua frente fazendo.
1: Disseram que ele não vinha.
3: Então,
1: olha, ele
3: foi destacado que a região tem uma sensibilidade muito grande, por vezes pouco explorada por conta de tabus, pois ainda é muito difícil que a ciência comprove cientificamente a existência de uma sensibilidade que dê prazer e não só a mentalidade. Além disso, nada disso tem que ser obviamente...
5: Cara, o Charlie Garcia tá com...
3: Tem que ser obviamente...
4: É a mulher do Colin Hay do Man at Work Show.
2: Peraí um pouquinho.
0: Eu enxerguei, não morreu.
2: Eu não sei do que vocês estão falando.
3: É que é inacreditável.
2: Eu tô ouvindo atentamente o que tá dizendo.
4: Eu também.
2: Rafael Gomes.
4: Mas nós estamos com o Ivan em Buenos Aires na live, né?
2: Bom, então vamos cancelar o assunto e vamos focar no Ivan.
4: Mas e aí, Gomes, era isso, então?
3: Era isso. Era então isso.
1: Tá, mas é sobre o que a notícia?
4: É sobre...
2: Era sobre
3: prazer feminino.
4: Prazer feminino, né?
3: Pode ser maximizado.
2: Não era apropriado pro momento. Vamos. Quem é que tá ali? É o Sergei junto com o Ivan?
4: Não sabemos.
3: É uma moça.
0: Canta a música, cantante, vá!
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0: Fumou. Chega, mas vem cá, agora que vem, vem cá, vem
4: ela
0: cá.
4: Ela tá sem o Messi na frente ali, o meio campo, ó, nos dentes.
1: A Argentina chega desfalcada pra final, né?
0: Não vai jogar o zagueiro, tchau, Sergei. Assim, ó, ela ficou aqui um tempão.
3: Falou na cara da guria.
0: Na hora que ela não entende, ninguém entende o que eu falo, Rafaelzinho, fica tranquilo.
4: Vai nessa, até tomar um foguete.
3: É que tu falou tchau, Sergei, são duas palavras que dá pra entender.
0: Cara, assim, ó, no pique que ela tá, Rafaelzinho, ela vai perceber amanhã.
1: Virou cocota do nada.
4: Foi bem, Ivan. Foi bem assim.
0: Mas eu tentei cortar o assunto que baixo astral pra criançada é ruim.
4: Não.
0: Vou falar de coisa da criançada. Vou falar da Barbie, do Super Mario World.
1: Tá bêbado, Ivan. Tá,
0: vamos mudar de assunto.
1: Tá bêbado.
2: Toy Story novo, né? O que tu bebeu, Ivan? O que tu bebeu só pra gente saber?
4: Filme dos Minions, que tá em cartaz.
2: Fernet. Purinho ou com refri?
0: Fernet com Fernet.
2: Puro. Fernet com Fernet.
0: Ah, é o Fernet ao quadrado, né?
2: Ô, Lelê, chama quem é que tá aí, Lelê? É um astro da NBA aí contigo, Lelê?
4: Não, mas tu tá com um delay absurdo, delay, né? Já passou faz horas.
2: É verdade,
4: né?
2: Desculpa, é verdade.
1: Mas aí ficou de louco.
3: Esse papo ficou de louco.
4: Esse papo foi muito de louco, cara. Não, meu,
3: isso é muito uma coisa que tu faria.
4: Não, eu não.
3: Ele tá te emulando com perfeição.
4: Não, ele tá viajando e ele não tá respeitando o Neto Fagundes. Ouviremos.
2: Observem, Neto Fagundes. Tu é genial, Gomes.
4: O produtor que trouxe essa notícia pro gênio. É meteórica as coisas aqui no programa, cara.
2: É inacreditável.
4: Obrigado, Nego Ernesto.
5: Não, no assunto anterior era caganeira, né? Disse que Nego Pé chegou. Nego Pé entrou na farmácia e pediu pro cara: me consegue aí um remédio pra caganeira. Tá mal, trouxe. Comeu os alfaces. Meti os alfaces, agora eu tô mal. Aí o louco foi pra dentro, trouxe o remédio, deu pro Nego Pé. Nego Pé saiu, foi embora, ele olhou e disse: putz, dei um calmante pro Nego Velho. Não dei o remédio pra caganeira. No outro dia volta o Nego Velho. Entrou assim, disse: aí, Nego Velho, tudo bem contigo? Eu disse: tudo, meu querido. Eu tô todo cagado, mas tranquilo.
2: Mas tranquilo.
5: Tranquilo.
2: E tu, Vini Mora, quem é que deu? Desculpa.

0: mas daí aí é patifaria também, né?
1: Eu vou pegar.
2: É o hábito, né?
0: Não, é o hábito, né?
2: Patifaria, patifaria.
0: Desculpa. Mas vamos lá, né, Vini Moura?
2: Ah, tem uma aqui, essa aqui tem que prestar atenção.
0: Ah, essa tem. Essa,
2: é tá. Que não, porque às vezes
0: o cara vai ser difícil. O Lelê, olha onde é que tá. Olha o Ivan. Tá o garotão tá no banheiro com uma gaita. Vai ser fácil.
2: Vamos ver.
0: Tá. O garotão tá no banheiro com uma gaita e o Axis. Aí tá
2: ele tá no banheiro com uma gaita e o Axis.
0: Exato, olha aí, ó.
2: E a mão limpa.
0: Ele acha que é o Kid Rock, que ele vai o.
2: O americano, um brasileiro e um alemão, eles entram num bar. E aí eles chegam no balcão do bar e... Garçonete, me vê um uísque. Ela, não, ó, toma aqui teu uísque, mas quero dizer uma coisa pra vocês, tá? Quando entra um brasileiro, um americano e um alemão, é piada. E tem aqui uma placa aqui no bar. Proibido piada. Aí os caras, pô, vamos embora então. É. Pegaram e foram embora. Passou meia hora, entrou um cavalo no bar.
0: Ah, sempre tem um cavalo nas tuas piadas.
2: Aí o cavalo entra no bar, senta na mesa. Me vê uma dose de vodka.
0: Saca, cavalo, velho.
2: Aí a garçonete foi lá e deu a dose de vodka e falou: ó, sempre que entra um cavalo no bar, é piada, mas tem a placa aqui, ó. Proibido piada. Cavalo relincha e vai embora. E aí entra a galinha, meia hora depois. A galinha entra no bar e diz: vê uma dosinha de uísque também? Garçonete dá uísque, mas falou: ó, aqui, ó. Sempre esse papo de galinha no bar é piada. Tá vendo a placa aqui, ó? Proibido piada nesse bar. Daí a galinha olha pra ela e pergunta: tá, mas tem algum bar que eu possa, garçonete? É só atravessar a rua.
0: Merda, cara. É verdade.
1: Ah, não, para.
0: Não. Ai, tô...
1: Não é possível, velho.
0: Não. Ô, maionese. Não, daí é viagem total, mano.
3: Buenas noites.
0: Oi, maionese.
3: Tudo baixou bem?
1: Baixou. Se vocês... Olha o apresentador que odeia o maionese.
0: Mas por que que tu tá com a camiseta?
2: Não, ele tá de maionese, Fetter.
0: É, não, ele é maionese. E tu tá com a... Tu fez um top na camiseta, maionese?
3: Muito calor na Argentina.
0: E aí nós temos que ver a tua barriga?
3: Eu posso ficar de costas, não tem problema.
2: Sabe que tem muita festa gay na Argentina, né, maionese?
3: Depois me manda o endereço das que tu ia.
2: Tá, pode ser.
0: Mas essa voz não foi do maionese.
1: Pois é, perdeu o personagem.
2: Perdeu o personagem pra caralho.
0: Ficou brabo.
3: Se você está feliz, pegue o meu nariz.
1: Ele perdeu o personagem.
0: Então depois tu me diz as que tu foi.
1: O maionese. Não foi nem o artista Jefferson.
0: Ô, maionese, vou pedir licença pra ti só pra lembrar. Sabe aquele churrascão de domingo em que a família finalmente consegue se reunir?
1: Graças a Deus. Aí aquela quebradeira, né, Rafinha?
0: Ah, coisa linda.
1: Meu Deus do céu.
0: A mesa de carteado com os amigos, nego velho. O almoço na casa dos avós.
1: Roubando do cunhado.
0: Ou uma conversa delícia que atravessa a noite toda. 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
0: O Fetter tem algum e-mail, produção?
4: Não, infelizmente, a produção me ignorou completamente material, no programa, cara, hoje.
0: Tinha até piada do Joãozinho aqui, que o
3: Fetter poderia... Puta merda!
0: E o Lelê tem material, Lelê?
3: Pronto, é o Midas do rádio, não precisa de material.
4: É, não, não. Obrigado, a gente tá orientado a não ter material pra gente falar das coisas que estamos vivendo aqui, né?
0: Ah, então tá certo. Então eu vou ler um e-mail do para o Fetter, que tá direcionado a ele aqui. Uma observação sobre...
4: Por favor, Rafinha.
0: De hoje. Olá, Alexandre Fetter. Meu nome é Fernando. Olá. Falo de Apucarana, no Paraná. Venho por meio deste informá-lo com todo respeito que você está equivocado. E eu vou explicar o porquê. No programa de hoje, dia 17, na edição das 13 horas, você comentou com o Gordo Léo que era inadmissível ele estar sem vídeo, já que estava na Argentina, enquanto o Lelê, do outro lado do oceano, aparecia normalmente. Mas convenhamos, vocês vão ter que concordar comigo. Se já tá difícil acertar um áudio de um estado pro outro aqui no Brasil, então a comunicação entre você e o Poranda é bem pior do que com o Léo na Argentina e com o Lelê do outro lado do oceano. E pra muito acabar, legal, né?
4: Boa.
0: Um abraço pra toda a equipe do Pretinho, continue fazendo a gente sorrir todos os dias, o Fernando do Paraná.
4: Mas deixa eu só falar um negócio pro Fernando, é importante. Fala, isso, tá, cara. Bem. A percepção da audiência é muito legal mesmo, né, cara? Mas é que assim, Fernando, a gente tem que lidar com a tecnologia disponível em cada lugar. Né, tu imagina, o cara que tá nos Estados Unidos, ele tem uma super internet, geralmente todo o sinal do Lelê, do Adams, da galera pro Bola, pro Pretinho, até pra Rádio Gaúcha, o sinal é maravilhoso, porque lá tem uma rede de internet espetacular. Diferente da rede que a gente tem disponível na Argentina, até porque acredito que o Lelê... Bom, acho que o Lelê também tá com Wi-Fi nesse momento lá, ou tu tá com cabo ou Ethernet?
5: Não, eu tô com o modemzinho no áudio e Wi-Fi. Não, é tudo sinal da internet mesmo.
4: Tá, mas é Wi-Fi realmente... ou é cabo?
5: Não, Alexandre.
4: 4G.
5: É o 4G. O 4G e o 5G que eu tô usando. Wi-Fi, eu não tô usando então, Wi-Fi eu não tô usando rede interna, não tem cabo nenhum. Certo. É tudo por. E eu acredito, né? Acredito aí, é uma conclusão minha. Como isso aqui é um centro de eventos extremamente grande, né? Na beira do Rio Hudson, do lado de Hudson Yards, e acredito que pelo tamanho desse evento que a gente tá vendo aqui, a rede de internet aqui nessa área deve ser das melhores possíveis.
4: Com certeza, Lelê, era aí que eu queria chegar. Diferente de onde tá o Ivan, ou passou boa parte do dia o Ivan, lá no bairro da onde tá o estádio do Boca Juniors, lá Bombonera.
5: Perfeito.
4: E lá a internet não é o bicho, né? Até eu vou te dar com o Wi-Fi local lá, entendeu? Então por isso que
5: eu vou te dar um depoimento.
3: A gente estava usando o Wi-Fi da lojinha que vendia sanduíches. É muito pior, Alexandre.
5: Eu vou dar um depoimento pra vocês, tá? Nesta live que a gente transmite aqui com o aparelho de celular, a gente tem aqui na tela, obviamente que isso não vai pra live, mas a gente tem aqui a qualidade do sinal que está subindo, tá? Quando o sinal tá 2.0, ele já tá maravilhoso, tá? Certo. Então, por exemplo, eu fiz esses tempos uma transmissão lá do Rockefeller Center, que é um lugar extremamente famoso no meio de uma área, né, valor muito valiosa, valorizada de Nova York, numa área de extremos edifícios altíssimos, escritório, comércio, enfim. E lá o sinal oscilava o tempo inteiro, tanto que a gente chegou a cair com a transmissão. Aqui eu tô olhando a tela.
4: Começou a oscilar o teu, Lelê.
5: Esse 2.0 aqui, ele não mexe, cara. E acredito que por causa disso, a gente não tenha nenhuma queda na minha transmissão de vídeo do programa de hoje.
4: Não tem, mas eventualmente dá uma falhadinha de neve. Mas é inevitável que dê uma falhadinha de neve, porque é muita gente usando essa mesma rede aí.
0: All right.
5: Sim, sem dúvida.
4: Right. Bem, acredito que tem uma galera usando. Pro nosso ouvinte aí que
0: maravilha.
4: A gente não é só a nossa boa vontade, tem toda uma questão técnica que não está na nossa mão.
0: Isso, Fernando, tá explicado. Vamos aos classificados do Pretinho. Não, mas quem mandou foi o Fernando, Alexandre, pra ti.
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0: 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Acabamos de dar um recado aqui dos nossos parceiros. Venderemos o quê, Rafael Gomes?
1: Fala, pretinhos! Tô ajudando a divulgar o sítio da minha irmã.
3: Quê? Que gaita bem ruim.
1: Vendo casa com 100 metros quadrados, olha área aí, recém-construída. Aí, cozinha e sala, uma suíte, um quarto e um BWC, mais fogão a lenha. Área externa, churrasqueira. Várias árvores frutíferas e dois açudes. Terreno com 4.750 metros quadrados.
0: Ô, louco!
2: Deixa um pouquinho que eu tô anotando.
1: Luz e água no terreno.
2: Luz e água no terreno.
1: Sítio com contrato de compra e venda. Não financia. Aceito proposta. Valor: R$390 mil.
2: Cara, tem certeza?
1: Fica em Alfredo Wagner, 16 quilômetros, 19 quilômetros de asfalto, mais 6 quilômetros de estrada de chão do centro da cidade de Alfredo Wagner, Santa Catarina.
3: Alfredo Wagner!
4: Pergunta, eu tenho uma pergunta, me chamou a atenção uma expressão que tu usou aí nesse anúncio, Gomes.
1: Ah.
4: Você sabe o que significa BWC?
0: Banheiro fora de casa.
4: Errou! Próximo.
2: BWC.
3: É a marca
4: BWC
3: de carro,
4: castelhano. Né? BWC.
3: A marca de automóveis.
4: Com chuveiro, vem do inglês bathroom water closet.
3: Eu adoro quando ele fala inglês.
4: Informação nova, falou BWC. Nem todo mundo sabe que BWC é um banheiro com chuveiro. Ora,
1: ali na live, a gente botou a foto que o Fetter mandou ali, ó. Tá ele com a gaita no banheiro ali, ó.
0: Que legal.
1: Se quiser
0: não,
1: botar,
0: ele não tá no banheiro, cara.
1: Tá sim. Bota o tela cheia.
0: Assim, ele tá no aeroporto.
4: O cabelo não tá assim, eu não tô com essa cara de abobado aí nesse momento.
0: Não, mas essa tá cara, né?
1: Banheiro
0: não tem o que fazer, né?
1: Banheiro do aeroporto tem de correr ali, ó.
2: Ah, não, quer me dizer que a gente achou uma foto tua com uma gaita no aeroporto?
1: Da onde? Da onde que nós ia achar?
0: Variedade. Mas e aí, Gomes?
1: Não financia, aceito proposta, valor 390 mil.
4: Onde é que fica?
1: Não, Rafinha, não tem cemitério lá perto de Alfredo Wagner. É só...
2: isso é um problema.
4: Alfredo Wagner fica no Alegrete, compadre?
0: Cemitério, não, fica em Santa Catarina.
1: Santa Catarina, cara. Ah. Amo todos vocês, fazem parte dos meus dias mais felizes e quando estou num dia uó. Eu respiro e coloco vocês no Spotify. Além de escutar quando tô dirigindo. Nunca nos abandonem. Beijos da manezinha Mi.
0: Ô, Mi.
1: E-mail pra contato é pretinhosítio@gmail.com. pretinhosítio@gmail.com.
0: Muito bom.
2: Que lance, cara.
0: Que lance. Vamos ao show do intervalo, né, cara?
4: Essa foto.
0: Que foto de mangolão.
1: Valeu, Didi.
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1: Em Brasília, 19 horas.
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2: Olá, boa noite.
1: Boa noite para você que nos acompanha em todo o país.
2: Sexta-feira, 17 de julho de 2026.
1: E vamos aos destaques do dia na Voz do Brasil.
2: Empresas afetadas por tarifas impostas pelos Estados Unidos terão apoio do governo.
1: A Apex prepara plano de abertura de novos mercados para exportadores afetados pelas tarifas. Luciana Colares, de Holanda.
3: No início de agosto, a Apex Brasil deve apresentar um plano de diversificação de mercados, especialmente para os exportadores impactados pelo tarifaço.
2: E ainda, Banco Nacional de Antígenos integra a estratégia brasileira de defesa agropecuária contra a aftosa.
1: A estrutura permite a produção emergencial de vacinas em prazo reduzido em caso de necessidade sanitária. Thaís de Araújo.
4: O banco integra a Estratégia Nacional de Preparação para Emergências Sanitárias, juntamente com ações permanentes de vigilância e monitoramento da sanidade animal.
2: E vamos falar também sobre o El Niño, que traz fortes chuvas no sul do país, ondas de calor e seca no norte.
1: Risco também de incêndios florestais, especialmente na Amazônia, no Cerrado e na Caatinga.
2: Para entender mais sobre os impactos para o Brasil, nós conversamos com o Gilvan Sampaio, do Instituto Nacional de Pesquisas Espaciais.
5: As previsões indicam que será um El Niño de forte intensidade, já muito forte intensidade, mas não há motivo para pânico. Nós temos que nos prepararmos para fazer com que os impactos sejam os menores possíveis.
1: Na apresentação da Voz do Brasil, Mariana Jungmann e Nazi Brum.
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1: Empresas afetadas pelas tarifas anunciadas pelos Estados Unidos vão ter apoio da Agência Brasileira de Promoção de Exportações para encontrar novos mercados.
2: Para isso, a Apex vai implementar um plano de 130 milhões de reais com foco na descoberta de novos parceiros comerciais.
1: A meta é chegar a países da União Europeia e países asiáticos.
3: A aplicação da tarifa de 25% sobre os produtos brasileiros, anunciada em 15 de julho, atinge 2.375 produtos. 7 bilhões e 200 milhões de dólares são impactados pelas novas tarifas. De acordo com a Agência Brasileira de Promoção de Exportações e Investimentos, o processo de busca por novos compradores internacionais vem sendo intensificado desde o ano passado, após as primeiras medidas tarifárias adotadas pelo mercado norte-americano. Atualmente, 72% das empresas brasileiras que vendem para os Estados Unidos já adotaram pelo menos mais um país de destino para as mercadorias. E já no início de agosto, a Apex Brasil deve apresentar um plano de diversificação de mercados, especialmente para os exportadores impactados pelo tarifaço. Como detalha o presidente da Apex Brasil, Laudemir Miller.
6: Nós vamos anunciar um plano de 130 milhões em parceria com o setor privado, mas evidentemente que a implementação do acordo Mercosul-União Europeia para que as empresas possam de fato aproveitar as oportunidades desse acordo é um dos elementos centrais do nosso plano. Mas enfim, assim, o importante são os setores, né? Mas pegando pesadamente a indústria, né? Então o setor de móveis, o setor de cosméticos, o setor de plástico, o setor de calçados, enfim, esses setores que estão tendo esse impacto.
3: Laudemir Miller ressalta que outros destinos já estão mapeados, como os países da Ásia Central.
6: O mundo olha de um jeito diferente para o Brasil, de um país estável, um país democrático. Então, a gente está sendo demandado pelos países asiáticos. O Brasil abriu, até semana retrasada, 651 mercados. Então, imagina a oportunidade que nós temos.
3: O O impacto das novas tarifas anunciadas pelos Estados Unidos varia de acordo com o setor e a região. São Paulo registra o maior impacto em valor absoluto, 3 bilhões de dólares. Já Santa Catarina tem o maior impacto proporcional, com 68% das exportações afetadas. Outra região afetada é o Paraná, estado que concentra 70% das exportações brasileiras de madeira para a construção civil americana. Reportagem Luciana Colares de Holanda.
2: O Brasil conta com o primeiro Banco Nacional de Antígenos para a resposta emergencial à febre aftosa.
1: A estrutura foi desenvolvida em parceria entre o Ministério da Agricultura e Pecuária, o Instituto de Tecnologia do Paraná e empresa privada.
4: O Banco Nacional de Antígenos integra a Estratégia Brasileira de Preparação para Eventuais Emergências Sanitárias relacionadas à febre aftosa e para manutenção da segurança sanitária da pecuária. A estrutura foi desenvolvida em parceria entre o Ministério da Agricultura e Pecuária, o Instituto de Tecnologia do Paraná e a empresa Biogênesis Bagó. A parceria foi formalizada nesta sexta-feira em Garim, na Argentina. O ministro da Agricultura e Pecuária, André de Paula, falou sobre a parceria.
7: Porque esse é um laboratório reconhecido internacionalmente e ele nos empresta a credibilidade que chega com isso. Esse também é um laboratório que atende a grandes mercados, a exemplo do que ocorre conosco.
4: O Banco Nacional de Antígenos mantém armazenados, em condições de alta segurança, antígenos dos sorotipos de interesse para o Brasil. Em caso de emergência sanitária, esse material permite iniciar a produção de vacinas em menor prazo, sem depender de fornecimento externo. O Brasil possui reconhecimento internacional como país livre de febre aftosa sem vacinação. O banco integra a Estratégia Nacional de Preparação para Emergências Sanitárias, juntamente com ações permanentes de vigilância e monitoramento da sanidade animal. Reportagem Thaís de Araújo.
2: Atenção estudantes que se inscreveram no processo seletivo do programa Universidade para Todos, o ProUni.
1: O resultado da primeira chamada para o segundo semestre de 2026 já está disponível.
2: Os candidatos pré-selecionados têm até o dia 24 de julho para comprovar informações da inscrição junto às instituições de ensino.
8: O processo seletivo do programa Universidade para Todos, o ProUni, recebeu cerca de 530 mil inscrições para o segundo semestre de 2026. Ao todo, mais de 1 milhão e 100 mil estudantes participaram das duas edições do programa neste ano. Cada participante teve a opção de selecionar até duas opções de curso, instituição e turno, conforme as regras do edital. As bolsas integrais cobrem 100% do valor da mensalidade, enquanto as parciais correspondem a 50%. Os cursos com mais inscritos nesta etapa foram Medicina, Direito e Psicologia. Criado em 2004, o ProUni oferece bolsas de estudo em cursos de graduação e sequenciais de formação específica em instituições privadas de educação superior. Para a classificação dos candidatos, o programa utiliza as notas obtidas no Exame Nacional do Ensino Médio, o Enem. Em 2026, os dois processos seletivos somaram mais de 2 milhões de inscrições, realizadas por cerca de 1 milhão e 100 mil candidatos. O resultado da primeira chamada do ProUni já está disponível. Os candidatos pré-selecionados têm até 24 de julho para comprovar as informações da inscrição junto à instituição de ensino e apresentar a documentação exigida. O cronograma prevê a divulgação da segunda chamada em 5 de agosto. O resultado desta etapa será divulgado em 1º de setembro. Saiba mais em acessounico.mec.gov.br/ProUni. Reportagem Edinaldo Júnior.
1: E as inscrições para a formação continuada de escolas de tempo integral foram prorrogadas até o dia 24 de julho.
2: O curso é destinado a gestores escolares e coordenadores pedagógicos de instituições que ofertam essa modalidade de ensino.
1: Nos estados, no Distrito Federal e em municípios de maior porte, também podem se inscrever profissionais das redes de ensino que atuarão como multiplicadores na formação.
2: As orientações sobre a etapa das inscrições estão disponíveis na página de documentos do Ministério da Educação, no portal gov.br/mec.
1: O Ministério do Meio Ambiente e Mudança do Clima apresentou as projeções mais recentes para o fenômeno El Niño após a reunião técnica de monitoramento climático realizada esta semana.
2: O cenário prevê redução das chuvas em parte das regiões norte e centro-oeste e temperaturas acima da média em grande parte do país.
1: E também aumento do risco de incêndios florestais, especialmente na Amazônia, no Cerrado e na Caatinga.
2: Já para a região sul, a previsão é de chuvas acima da média.
1: Os efeitos do fenômeno climático devem se intensificar a partir de agosto, mas serão mais sentidos no fim deste ano, segundo o pesquisador Gilvan Sampaio, do Instituto Nacional de Pesquisas Espaciais, o INPE.
2: Eu conversei mais cedo com ele para saber mais sobre o que esperar do El Niño e como tem sido feito o monitoramento dele pelos órgãos técnicos do governo federal. Acompanhe. Doutor Gilvan Sampaio, é um prazer para a gente ter o senhor com a gente aqui na Voz do Brasil. Vamos começar falando dessas perspectivas para o El Niño esse ano? A gente deve começar a sentir os efeitos mais graves a partir da semana que vem? Como é que tá as previsões de chuvas intensas aí, especialmente para o sul do Brasil?
5: Bom, nós temos aí os impactos do El Niño, eles são gradativos ao longo dos próximos meses. Os primeiros impactos nós começamos a observar ao longo das próximas semanas. E nesse segundo semestre de 2026, o primeiro principal impacto está relacionado às chuvas no sul do Brasil, principalmente Rio Grande do Sul e Santa Catarina. Então há a tendência de chuvas mais volumosas, alguns períodos com chuvas intensas, mesmo porque o auge do fenômeno El Niño se dá normalmente no mês de dezembro. Então, entre novembro e janeiro, né, nós teremos o auge do fenômeno, que é quando nós observamos os principais impactos. Isso em relação às chuvas. Em relação à temperatura, aí sim, todo o Brasil, nós devemos ter, a partir do final do inverno, depois da primavera e verão, períodos com temperaturas mais altas do que a média histórica, e ao longo, principalmente da primavera e verão, alguns períodos com ondas de calor.
2: Pois é, eu ia até perguntar isso para o senhor, até o fim do ano, como é que eram as perspectivas, né? O senhor falou das chuvas mais intensas que devem começar no sul do Brasil, e a seca, doutor Gilvan, a gente deve esperar também alguma seca atípica, em que regiões, como é que deve acontecer?
5: Em relação às secas, aí é mais no norte do Brasil, norte e leste da Amazônia e norte da região nordeste, onde ocorrem os impactos do El Niño em relação às secas, né? Ou chuvas abaixo da média. Só que esses impactos, diferente do que acontece no sul, que os impactos são a partir de agora, nós esperamos os impactos mais para o final do ano, começo do ano que vem. Né? Especialmente no norte e no leste da Amazônia, né? Nós devemos ter, a partir do final da primavera, déficits de chuvas. Não dá para qualificar ainda exatamente a severidade desse déficit de chuvas. Nós vamos tentar qualificar isso ao longo dos próximos meses. E no norte da região nordeste, que é a região semiárida, aí sim é somente em 2027, né? Porque o período chuvoso principal daquela região é de fevereiro a maio. Ela tem uma componente também associado ao Oceano Atlântico, então nós devemos aguardar mais para o final do ano para avaliar a possibilidade de secas no norte da região nordeste.
2: E aqui na região centro-oeste, alguma questão em especial?
5: O principal impacto do El Niño na região central do Brasil, que inclui a região centro-oeste, a região sudeste, o sul da região amazônica e o sul da região nordeste, é o aumento das temperaturas, né? Não tem um impacto no volume de chuvas o El Niño nessas regiões, nessa região central. Portanto, o que tem que se prestar atenção nesse momento? Nós estamos no período seco da região. Essa região central do Brasil, o período seco normalmente se estende até meados de outubro, que é quando começam as chuvas mais frequentes e regulares. Com temperaturas altas, período seco, então isso faz com que a vegetação possa ficar mais seca, e aí a atenção maior é justamente com as queimadas, né? Porque com a vegetação mais seca, temperaturas mais altas, o potencial para ocorrência de queimadas aumenta. Então esse é um ponto de atenção para os próximos meses na região central do Brasil.
2: Agora, o Instituto Nacional de Pesquisas Espaciais, o INPE, onde o senhor, inclusive, é pesquisador, está atuando com diversos órgãos federais no monitoramento do clima, justamente para a preparação de todos esses eventos que o senhor mencionou agora. A partir daí foi lançada uma plataforma, né, doutor Gilvan? Queria que o senhor falasse para a gente como é que funciona esse trabalho, quais são os órgãos envolvidos.
9: Nós fizemos um trabalho, porque o que acontece? Existem, quando ocorre um fenômeno como El Niño, existem muitas fake news, né? Então nós juntamos os órgãos principais que monitoram o clima e meio ambiente no Brasil, que são o INPE, através do Centro de Previsão de Tempo e Estudos Climáticos, que é a instituição a qual pertenço, o Instituto Nacional de Meteorologia, a Defesa Civil Nacional, a Agência Nacional de Águas, o Serviço Geológico do Brasil e o CEMADEM. Então essas seis instituições, elas publicaram agora no mês de junho uma nota técnica, né, chamado Painel El Niño, onde nesse Painel El Niño nós avaliamos justamente a situação atual e como é que nós, o que nós esperamos para os diversos setores, por exemplo, a agricultura, para a defesa civil, a questão de desastres, a questão de águas, ao longo dos próximos meses. Esse Painel El Niño vai ser renovado a cada mês e essa é uma informação que vai auxiliar não somente a população, mas também os diversos setores e também os tomadores de decisão.
2: Principalmente aí as autoridades estaduais, municipais também, né, que vão poder se precaver de maneira mais específica, né?
9: Exatamente, porque existe inclusive algumas pessoas falando alguns termos até coloquiais do tipo, olha, vai ser um El Niño Godzilla. As previsões indicam que será um El Niño de forte intensidade, há muito forte intensidade, mas não há motivo para pânico. Nós temos que, obviamente, nos prepararmos para os impactos do El Niño. Os principais impactos do El Niño nós já sabemos, e aí acompanhar ao longo dos próximas semanas e meses, como é que será a evolução desse fenômeno para fazer com que os impactos sejam os menores possíveis.
2: O senhor tocou num ponto interessante aí, porque, de fato, o senhor até mencionou antes, né, existem muitas fake news, existe também algumas equiparações que são um pouco equivocadas que as pessoas fazem. Eu ouvi recentemente que era um furacão, que o El Niño era um furacão. E são eventos climáticos diferentes, né? Eu gostaria que o senhor ajudasse também um pouco aqui a explicar essa diferença inclusive de preparação, se fosse eventualmente um furacão, é diferente do que a gente vai viver com o El Niño. Se é necessário as pessoas fazerem, por exemplo, provisionamentos, estoque de comida, porque pode ter inundações ou secas extremas que falte comida. A gente vive uma situação nesse sentido. Qual é a diferença?
9: Não. O El Niño é um fenômeno que nós já sabemos quais são os impactos. Os impactos vão ocorrendo dependendo da região. Por exemplo, no sul do Brasil, nós sabemos que há a tendência de chuvas volumosas e chuvas intensas, né? Então, por exemplo, dizer que vai acontecer novamente um episódio como aquele de 2024 no Rio Grande do Sul, não dá para dizer com tanta antecedência. Mas existe a possibilidade dele ocorrer? Existe a possibilidade. Quando é que nós conseguimos prever? Nós conseguimos prever isso com no máximo aí 15 dias de antecedência. Né? Aquele episódio, por exemplo, de 2024, ele começou no comecinho de maio, final de abril, comecinho de maio. Os modelos meteorológicos, já na segunda quinzena de abril, indicavam um volume de chuvas muito expressivo para o Rio Grande do Sul. É óbvio que os modelos não conseguem dizer exatamente o volume que ocorreu, e foi um volume realmente muito extremo, né? Então não há essa questão da população fazer estoques de alimentos ou qualquer que seja o pânico associado. É claro que nós temos que nos preparar para os eventos extremos. Então, no caso de chuvas, tem que haver toda uma preparação, por exemplo, do poder público com limpeza de galerias, né? Eventualmente revisar sistemas de comportas, etc. No caso de secas, tem que haver toda uma preparação por conta da questão da água, né? Não é um momento de desperdiçar água, e aí eu estou falando do norte, do leste da Amazônia, do norte da região nordeste. Então tem que haver toda uma preparação para poupar ao máximo a água, haja visto que o El Niño traz esse déficit de chuvas nessas regiões. Então, é esse tipo de preparação. Agora, tem que haver uma preparação, não só do cidadão, mas também do poder público, das instituições e todo o trabalho que tem que ser feito em função dos impactos do El Niño. O furacão, quando ocorre, é um evento muito extremo, que ocorre num horizonte de horas, há poucos dias, né? O que dá para comparar são as chuvas intensas que deverão ocorrer no Rio Grande do Sul e Santa Catarina, principalmente. Então, é tomar cuidado em relação a esses episódios extremos no Rio Grande do Sul ao longo dos próximos meses.
2: Muito bem, nós conversamos com o Gilvan Sampaio, pesquisador do Instituto Nacional de Pesquisas Espaciais, o INPE. Muito obrigada, pesquisador, pela sua entrevista aqui à Voz do Brasil.
9: Muito obrigado.
1: A Defesa Civil Nacional reconheceu hoje a situação de emergência em mais de 23 cidades atingidas por desastres.
2: Entre as cidades contempladas, há municípios que enfrentam a estiagem e a seca, enquanto outros foram atingidos por fortes chuvas.
1: As cidades ficam nos estados da Bahia, Ceará, Minas Gerais, Paraíba, Paraná, Pernambuco, Rio Grande do Norte, Rio Grande do Sul e Santa Catarina.
2: Cidades com o reconhecimento federal de situação de emergência ou estado de calamidade pública podem solicitar apoio financeiro por meio do sistema integrado de informações sobre desastres.
1: O período de seca em várias regiões do Brasil traz o surgimento de praias de água doce, que viram pontos de lazer e comércio.
2: Mas você sabia que para realizar eventos ou montar estruturas nesses locais é preciso autorização do governo federal?
1: Quem traz os detalhes sobre essas regras é Uriel Ricardo.
10: No Brasil, existem praias que se formam temporariamente durante alguns meses do ano. Você já ouviu falar sobre as praias fluviais ou praias de água doce? Elas surgem quando a estiagem reduz o nível dos rios e expõe bancos de areia e trechos das margens, que passam a receber visitantes, estruturas de lazer, eventos e atividades comerciais. Quando essas praias estão localizadas em rios federais, a instalação de estruturas, eventos, atividades econômicas e outros tipos de intervenções dependem de autorização do governo federal. Os rios federais são aqueles que atravessam mais de um estado e as áreas banhadas por eles são patrimônio da União. Por isso, é necessário ter permissão de uso para explorar esses espaços, conforme explica André Luiz Nunes, coordenador-geral de Gestão de Territórios Costeiros e Marginais da Secretaria de Patrimônio da União, a SPU.
11: A permissão de uso serve para eventos de curta duração, de natureza recreativa, esportiva, cultural e religiosa. Então, para qualquer uso privativo dessas áreas, tem que ser autorizado pela União, né? E além de outras licenças lá, não dispensa licença ambiental, licença do município.
10: As orientações sobre a permissão de uso se aplicam a qualquer praia formada em rios federais, especialmente nos estados de Tocantins, Goiás, Pará, Amazonas, Mato Grosso do Sul, Maranhão, Amapá e Mato Grosso. No Tocantins, por exemplo, há a formação de praias sazonais em Porto Nacional, Luzimangues e várias outras cidades. A capital do estado, Palmas, também conta com praias como a Graciosa, a Praia do Prata e a Praia do Caju. A permissão de uso pode ser solicitada por municípios, pessoas físicas ou empresas. No caso de particulares, também é necessário ter as devidas licenças locais. Mas atenção, a autorização só vale para eventos de curta duração, como detalha André Luiz Nunes.
11: A permissão de uso para eventos de curta duração de até 90 dias, incluída a construção e a desocupação da área, ou tu pode, querendo lá, sendo necessário, prorrogar isso por mais 90 dias.
10: Quem pretende solicitar a permissão de uso pode procurar a Superintendência do Patrimônio da União no respectivo estado. Os formulários estão disponíveis na página da SPU no portal gov.br. Também é possível obter informações pelo telefone 0800 978 9005. O canal recebe ainda comunicações sobre restrições de acesso às praias, ocupação irregular, acúmulo de lixo e problemas ambientais ou sanitários. Para quem pretende aproveitar as praias fluviais, a orientação é colaborar com a preservação desses espaços, descartar o lixo nos locais adequados, respeitar a sinalização, evitar fogueiras e preservar a fauna e a vegetação local. Reportagem Uriel Ricardo.
2: Música. Desde o início da semana, a ANP, Agência Nacional de Petróleo, Gás Natural e Biocombustíveis, realizou 268 ações com foco no combate a preços abusivos de combustíveis em 14 estados.
1: Foram aplicados 14 autos de infração por não cumprimento de envio de documentos para avaliação dos preços.
2: Isso porque, nessas ações, a agência também coleta informações a partir das notas fiscais fornecidas pelos postos de aquisição dos combustíveis.
1: Esses dados são analisados pela ANP e, em casos de caracterização de preços abusivos, podem ser geradas autuações, processos administrativos e multas.
2: O valor das multas varia de 50 mil a 500 milhões de reais, dependendo da gravidade do caso.
1: Lembrando que denúncias sobre irregularidades no mercado de combustíveis podem ser enviadas à ANP por meio do telefone 0800 970 0267.
2: Essas foram as notícias do Governo Federal.
1: Uma realização da Secretaria de Comunicação Social da Presidência da República.
2: Com produção da empresa Brasil de Comunicação.
1: Fique agora com as notícias do Poder Judiciário e do Congresso Nacional. Uma boa noite e um bom fim de semana.
2: A gente volta segunda-feira. Boa noite.
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13: Conselho Nacional de Justiça está com inscrições abertas para o Prêmio Pena Justa de Jornalismo e Comunicação.
14: Paciente ressarcido por erro em cirurgia odontológica não pode exigir também o custeio de nova operação.
13: Justiça determina que o Hospital Público em Belém, no Pará, retome atendimento à pessoa com autismo.
14: Boa noite, eu sou Marcela Luiz.
13: E eu sou Walter Lima.
14: Estão abertas até 17 de agosto as inscrições para a primeira edição do Prêmio Pena Justa CNJ de Jornalismo e Comunicação.
13: A iniciativa reconhece trabalhos que contribuam para ampliar o debate sobre o sistema penal brasileiro. Marcelo Della Libera.
15: O plano foi criado após o Supremo Tribunal Federal reconhecer em 2023 que o sistema prisional brasileiro vive um estado de coisas inconstitucional. Para enfrentar esse cenário, a Corte determinou a elaboração de um plano nacional para reorganizar a execução penal, coordenado pelo CNJ. Quem explica é Luiz Lanfred, coordenador do Departamento de Monitoramento e Fiscalização do Sistema Carcerário e do Sistema de Execução de Medidas Socioeducativas do CNJ.
16: Então, assinou ao Poder Judiciário, ao Poder Executivo, à Academia, as instâncias da sociedade civil que se reunissem e pudessem, então, chegar a um consenso sobre ações que pudessem ressignificar esse sistema prisional.
15: O prêmio contempla produções em texto, áudio, vídeo e fotografia. As inscrições são gratuitas e seguem abertas até as 23 horas e 59 minutos do dia 17 de agosto. O regulamento do plano está disponível no site fazendojustiça.org.br.
14: Paciente pode receber de volta valor pago e indenização por danos morais e estéticos no caso de erro em cirurgia odontológica.
13: Mas, segundo o STJ, se escolhe desfazer o contrato e obter a restituição, não pode exigir também que os profissionais paguem outra cirurgia feita por terceiro. Fátima Uchoa.
17: Em ação de reparação por danos materiais, morais e estéticos, um paciente afirmou ter ficado com assimetria facial após cirurgia odontológica. O Tribunal de Justiça do Rio de Janeiro reformou a sentença e condenou os profissionais a restituírem o valor gasto no procedimento, custear nova cirurgia reparadora e pagar indenização por danos morais e estéticos. A terceira turma do STJ afastou a obrigação de os dentistas pagarem a nova cirurgia, mas manteve os demais pontos. Segundo a relatora ministra Nancy André, acumular os pedidos de restituição do valor pago pela primeira cirurgia e o custeio de uma nova geraria enriquecimento sem causa, o que é proibido por lei.
14: TST garante direitos de radialista a uma diretora de imagem que trabalhava em uma instituição de ensino à distância em Londrina, no Paraná.
13: A decisão reforça a proteção dos direitos da categoria. Mila Amaral.
18: A decisão foi da terceira turma do TST. O colegiado entendeu que, mesmo sem ser uma emissora de rádio ou TV, a faculdade usava a transmissão ao vivo pela internet e via satélite. Por isso, a profissional deve ser enquadrada assim como radialista. Com o reconhecimento, ela terá direito à jornada de 6 horas diárias e ao pagamento de horas extras, além de adicional por acúmulo de função. O relator do caso, o ministro Alberto Balazeiro, reforçou na decisão que a lei protege quem exerce funções típicas de radialista, independente da atividade principal da empresa.
14: Justiça determina que o hospital público em Belém, no Pará, retome atendimento a pessoas com autismo.
13: O hospital tem 30 dias para regularizar o atendimento, sob pena de multa diária de R$10 mil. Sabrina Menezes.
19: De acordo com o Ministério Público Federal, o Hospital Betina Ferro paralisou o atendimento de pacientes com autismo que não possuem também outras comorbidades ou doenças raras. Além disso, a unidade de saúde também está recusando novos pacientes com o transtorno do espectro autista enviados pela regulação municipal. Na decisão, a Justiça acolheu os argumentos do MPF de que a restrição viola os princípios da universalidade, integralidade e equidade do Sistema Único de Saúde e os direitos das pessoas com deficiência.
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14: Uma boa noite.
13: Bom fim de semana e até segunda-feira.
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1: Eu sou Paula Groba.
2: E eu sou Ricardo Nakaoka.
1: E estes são os destaques de hoje do Jornal do Senado, que começa agora.
2: Sugestão popular que destina fundo eleitoral a calamidades públicas vira projeto.
1: Regularização de lotes de igrejas pode ser simplificada.
2: Senado terá esforço concentrado em agosto e setembro.
1: Boa noite.
2: Boa noite.
1: Uma sugestão apresentada por um cidadão pode mudar o destino de parte dos recursos dos fundos eleitoral e partidário.
2: A Comissão de Direitos Humanos aprovou a proposta que autoriza o uso desse dinheiro em ações de enfrentamento a calamidades públicas. Os detalhes com Patrícia Oliveira.
3: Os partidos políticos poderão renunciar aos recursos totais ou parciais do fundo partidário ou do Fundo Especial de Financiamento de Campanha e direcionar esse dinheiro ao Tesouro para custear despesas em situações de calamidade, como enchentes, deslizamentos ou outras emergências reconhecidas pelo poder público. A sugestão é de um cidadão de Santa Catarina que recebeu mais de 20 mil apoios online e foi aprovada na Comissão de Direitos Humanos. A ideia surgiu em 2020, durante a pandemia de Covid-19, e defendia o uso desses recursos para reforçar os gastos com a saúde. Como a emergência sanitária já terminou, o relator senador Márcio Bittar, do PL do Acre, adaptou a proposta. O relatório, lido pelo senador astronauta Marcos Pontes, do PL de São Paulo, cria uma regra permanente para todas as situações de crise, evitando que seja necessário aprovar uma nova lei sempre que ocorrer uma calamidade.
4: E fortalecer a resposta ao poder público a emergências de natureza sanitária, econômica, social e ambiental.
3: Com a aprovação, a sugestão legislativa vira projeto de lei e segue para a análise das comissões e do plenário do Senado.
1: A Comissão de Segurança Pública aprovou uma iniciativa que aumenta as penas para crimes de furto, roubo de câmeras de vigilância e sistemas de monitoramento eletrônico.
2: A proposta, que seguiu para a Comissão de Constituição e Justiça, também pune a receptação e a interrupção de serviços de vídeo monitoramento remoto. Repórter Bruno Lourenço.
5: O relator, senador Wilder Moraes, do PL de Goiás, defendeu a necessidade de endurecer a resposta penal para esse crime em virtude das consequências sofridas pela população.
6: As câmeras de vigilância utilizadas por empresas privadas geralmente possuem infraestruturas conectadas à rede elétrica, sistema de armazenamento em nuvens e comunicação de dados em tempo real. Quando subtraídas, além da perda material, há comprometimento imediato na integridade dos dados coletados, da continuidade do serviço de segurança e da resposta à ocorrência por elas registrada.
5: De acordo com o projeto de lei aprovado na Comissão de Segurança Pública, o furto de câmeras ou itens de monitoramento eletrônico instalados em vias públicas ou áreas privadas com acesso ao público passará a ser punido com reclusão de 2 a 8 anos e multa. O texto estabelece ainda que quem receptar esses aparelhos, sabendo de sua origem criminosa, terá a punição em dobro. A proposta também pune quem sabota ou interrompe os serviços de vídeo monitoramento remoto de forma intencional.
1: E a Comissão de Constituição e Justiça pode votar o projeto que trata da simplificação da regularização de lotes de igrejas.
2: Pelo texto, essas instituições poderão ter seus lotes regularizados por meio do REURB, o programa que regulariza assentamentos urbanos informais. Mais informações na reportagem de César Mendes.
7: Enviado à análise da CCJ, o projeto do deputado Dr. Jaziel, do PL do Ceará, permite que instituições religiosas, de assistência social e entidades sem fins lucrativos façam uso de procedimento simplificado para obter o título de propriedade de terrenos públicos ou privados. Instituído por lei em 2017, a ferramenta, chamada de REURB, é uma política pública voltada à regularização de áreas urbanas ocupadas informalmente, permitindo que alguns tipos de ocupantes tenham acesso ao título de propriedade, a serviços públicos essenciais e à segurança jurídica do proprietário. Relatora da proposta na Comissão de Assuntos Sociais, a senadora Damares Alves, do Republicanos do Distrito Federal, disse que muitas dessas entidades ocupam áreas consolidadas há anos, mas a falta de documentação dificulta os investimentos e a continuidade dos serviços prestados à população.
8: A regularização fundiária constitui um importante instrumento de promoção da segurança jurídica, da ordenação territorial e da função social da propriedade. Desde a edição da Lei 13.465 de 2017, o ordenamento jurídico passou a contar com mecanismos mais ágeis para enfrentar situações consolidadas de informalidade urbana, conciliando o direito à moradia, a segurança das relações jurídicas e o planejamento da cidade. Nesse contexto, revela-se oportuno o aperfeiçoamento contínuo dos instrumentos previstos na legislação.
7: O texto inova ao prever que a regularização seja feita para um único imóvel isolado, sem a necessidade de abranger os lotes vizinhos, além de permitir que técnicos industriais e agrícolas validem as informações técnicas do processo, de forma a agilizar o trabalho nos cartórios.
1: E o Senado Federal terá 2 semanas de esforço concentrado em agosto e setembro. O presidente do Senado, Davi Alcolumbre, anunciou a medida e informou que as atividades serão concentradas entre os dias 10 e 14 de agosto e 31 de agosto e 3 de setembro.
2: Alcolumbre enfatizou que é fundamental que o Senado Federal, a Câmara dos Deputados e o Congresso Nacional se organizem para conciliar as deliberações legislativas necessárias durante o processo eleitoral. Ele ressaltou ainda que a iniciativa foi acordada com o presidente da Câmara dos Deputados, Hugo Mota, e que a intenção é garantir a aprovação de propostas pelas duas casas legislativas na mesma semana.
9: Que o calendário é exatamente o mesmo que será adotado pela Câmara dos Deputados, permitindo que o Congresso Nacional funcione em plenitude e de modo eficiente e harmônico neste período eleitoral.
1: As férias de julho oferecem uma oportunidade para conhecer de perto o Congresso Nacional e, desta vez, de forma diferente.
2: O programa Visite o Congresso preparou uma programação especial entre os dias 18 de julho e 2 de agosto, com experiências imersivas, apresentações teatrais e atividades educativas para crianças e adultos. Os detalhes na reportagem de Yasmin

0: A apresentação teatral acontece em espaços diferentes do roteiro e apresenta personagens históricos. Além disso, temos o Visita 360, que é uma experiência imersiva que usa óculos de realidade virtual. A gente tem a apresentação do filme Eunice, a Primeira Senadora. Teremos também programação infantil, com atividades lúdicas no espaço plenarinho que acontece no Salão Negro do Congresso Nacional.
1: A programação completa, com os horários e as atividades específicas, está disponível para consulta em senado.leg.br/visitação, sem cedilha e sem o tio.
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3: Com edição de Paula Groba e trabalhos técnicos de João Lira, o Jornal do Senado fica por aqui. Acompanhe agora as notícias do Tribunal de Contas da União e da Câmara dos Deputados. Boa noite.
4: Boa noite e um bom fim de semana.
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6: O Tribunal de Contas da União lançou um novo portal para ampliar a transparência sobre o uso da inteligência artificial no setor público. A plataforma mostra como o TCU utiliza essa tecnologia em auditorias, atividades internas e serviços prestados à sociedade. O site reúne informações sobre as ferramentas de inteligência artificial em uso, os resultados alcançados e as regras adotadas para garantir o uso responsável da tecnologia. Também apresenta medidas de segurança, governança e proteção de dados. O objetivo é compartilhar experiências, estimular boas práticas e apoiar outros órgãos públicos a usarem a tecnologia com transparência, ética e responsabilidade. O portal é aberto ao público e pode ser consultado por gestores, pesquisadores, estudantes e qualquer cidadão interessado. 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
7: Câmara aprova medidas provisórias com verba para emergência climática.
8: Mota anuncia acordo com o governo sobre dívidas dos produtores rurais.
7: Parlamentares autorizam o uso de elementos tradicionais em fotos oficiais.
8: Plenário suspende prescrição de pena para condenado que estiver foragido.
7: Boa noite. A Câmara aprovou a suspensão da prescrição da pena para condenados que estiverem foragidos.
8: Atualmente, se o condenado não voltar para a cadeia, existe o risco de o prazo de punição acabar sem que ele termine de cumprir a pena. A reportagem é de Daniele Lessa.
9: O plenário da Câmara aprovou o projeto que suspende a contagem do tempo de prescrição da pena de um crime no período em que o condenado estiver foragido ou quando tiver a liberdade condicional revogada. Prescrição é quando o Estado perde o poder de punir o condenado e o prazo para isso varia de acordo com o crime cometido. Hoje, quando o condenado foge, o prazo para a prescrição continua a ser contado normalmente e só zera quando ele é recapturado. Se o condenado não voltar para a cadeia, existe o risco de o prazo de punição acabar. O projeto, apresentado pelo deputado Kim Kataguiri, do Missão de São Paulo, altera o Código Penal para deixar claro que o prazo para a prescrição deixa de ser contado enquanto o condenado estiver foragido. Para justificar a proposta, ele argumentou que hoje a lei premia quem afronta a justiça e penaliza o detento que cumpre integralmente sua pena.
10: O que a gente está fazendo agora é uma coisa muito simples. Você foi condenado, você fugiu, você perdeu o direito à prescrição. O crime não vai prescrever enquanto você estiver foragido, que é o óbvio, senão você está premiando, você está estimulando o sujeito a fugir, porque se ele for competente na sua fuga, não for pego num determinado período de tempo, que vai depender do crime que ele cometeu, ele pode voltar como se nada tivesse acontecido.
9: O projeto recebeu parecer favorável do relator, deputado Alberto Fraga, do PL do Distrito Federal. Ele argumentou que a proposta corrige uma distorção ao impedir que a fuga seja usada como caminho para escapar do cumprimento da pena. A deputada Adriana Ventura, do Novo de São Paulo, disse que o texto aprovado torna o cumprimento da pena mais eficaz.
11: Que a partir do momento que esse projeto impede que a fuga de condenados gere benefício indireto, né, decorrente de decurso de tempo, e reforça a efetividade da execução penal.
9: A mesma regra valerá no caso de revogação da liberdade condicional, que acontece quando a pessoa condenada recebe autorização para cumprir o restante da pena em liberdade. Se o benefício

0: for revogado, a prescrição também ficará suspensa até a captura ou a reapresentação do condenado. O projeto que suspende a contagem do tempo de prescrição de um crime no período em que o condenado estiver foragido ou perder a liberdade condicional agora será analisado no Senado. Da Rádio Câmara de Brasília, com informações de Antônio Vital, Daniele Lessa.
1: Segurança Pública.
2: Chico Alencar, do PSOL do Rio de Janeiro, parabeniza a Polícia Federal pelo indiciamento de 48 suspeitos de envolvimento em fraudes contra aposentados no INSS. Na opinião do deputado, as investigações revelaram uma atuação isenta e profunda da instituição.
3: Chico Alencar repudia o uso de falsas entidades rurais para aplicar golpes e desviar recursos públicos destinados à Previdência. O parlamentar também celebra a devolução de mais de 3 bilhões de reais aos aposentados lesados.
2: Kim Kataguiri, do Missão de São Paulo, critica projeto que criminaliza a misoginia. O deputado acredita que a proposta confunde o enfrentamento à violência contra mulheres com gírias e piadas usadas por jovens nas redes sociais.
3: Kim Kataguiri defende que o debate sobre proteção às mulheres priorize punições mais duras para crimes hediondos e feminicídio. Ele também critica o fato de partidos de esquerda serem contrários à redução da maioridade penal e ao endurecimento das regras de execução penal.
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1: Justiça.
2: Adriana Ventura, do Novo, de São Paulo, critica os salários do judiciário que ultrapassam o teto constitucional e cobra o fim dos chamados penduricalhos. Ela cita que mais de 600 juízes furaram o limite em maio, com pagamentos que chegaram a R$500 mil em um único mês.
3: Para Adriana Ventura, as gratificações tornam o judiciário brasileiro o mais caro do mundo e ofendem a realidade dos que vivem com um salário mínimo. A parlamentar contesta a defesa desses benefícios e cobra respeito ao dinheiro pago pelos contribuintes.
1: Presidência.
2: O presidente Hugo Mota anunciou acordo com o governo sobre as dívidas dos produtores rurais. O repórter Luiz Gustavo Xavier acompanhou as entrevistas após o encontro.
5: O presidente da Câmara, Hugo Mota, anunciou que foi fechado um acordo entre o governo, representantes do setor e a Frente Parlamentar Agropecuária sobre a renegociação de dívidas de produtores rurais. Um dos pontos do acordo é que o projeto que tratava do tema não será votado e que o governo vai encaminhar uma medida provisória abrangendo os termos do acordo. De acordo com o Ministério da Fazenda, serão aproximadamente R$100 bilhões em dívidas renegociadas. Participaram da reunião os ministros da Fazenda, Dario Durigan, das Relações Institucionais, José Guimarães, o líder do governo, deputado Paulo Pimenta, do PT do Rio Grande do Sul, o deputado Arnaldo Jardim, do Cidadania de São Paulo, e a senadora Tereza Cristina, do PP do Mato Grosso do Sul, integrantes da Frente Parlamentar Agropecuária. O presidente Hugo Mota explicou as medidas.
6: No intuito de podermos anunciar o acordo feito em relação ao projeto do endividamento dos produtores rurais do nosso país. Quero registrar que essa matéria foi colocada em votação na Câmara dos Deputados há um ano atrás, um dia antes do recesso parlamentar. E durante todo esse ano, no Senado Federal principalmente, foi travada a negociação que se buscava com o governo alterar os pontos que foram aprovados na Câmara no intuito de poder ser mais abrangente no que diz respeito a essa renegociação.
5: O líder do governo, deputado Paulo Pimenta, ressaltou ainda que a MP vai suspender o pagamento dessas dívidas por 30 dias. Já o ministro das Relações Institucionais, José Guimarães, afirmou que o acordo é resultado de uma regra que tem se mostrado eficaz na Câmara, que são o diálogo e a negociação. Segundo ele, os temas mais polêmicos têm sido conduzidos por meio da construção de consensos amplos. O deputado também destacou o papel do presidente da Câmara na articulação do entendimento e ressaltou que o resultado foi fruto de uma construção coletiva. Da Rádio Câmara de Brasília, Luiz Gustavo Xavier.
1: Trabalho.
3: Pastor Henrique Vieira, do PSOL do Rio de Janeiro, cobra aprovação pelo Senado da proposta de emenda à Constituição que acaba com a escala de trabalho 6x1. Ele reforça que a Câmara já cumpriu seu papel e o Executivo espera os senadores para sancionar a matéria.
2: Pastor Henrique Vieira argumenta que o atraso imposto pelo Senado vai na contramão dos anseios dos trabalhadores, já que a proposta tem o apoio de 70% da população. O deputado pede prioridade na votação do texto para garantir mais dignidade ao povo.
1: Desenvolvimento regional.
3: Porto Piauí, no município de Luiz Correia, iniciou oficialmente suas operações de exportação com envio de minério de ferro de Piripiri diretamente para a China. Flávio Nogueira, do PT, celebra um marco, ressaltando que a nova rota vai impulsionar a economia do Nordeste.
2: De acordo com Flávio Nogueira, serão 200 quilômetros a menos que o trajeto rodoviário utilizado antes para escoar a produção até o Ceará. A operação da empresa Lion Mining inaugura a nova era com a expectativa de exportar grãos para o mercado mundial em breve.
1: Economia.
3: O plenário da Câmara aprovou 6 medidas provisórias com recursos para emergências causadas por desastres climáticos e para evitar aumento no preço do gás de cozinha. O repórter Antônio Vital acompanhou as votações.
7: Na véspera do início do recesso parlamentar do meio do ano, o plenário da Câmara aprovou 6 medidas provisórias que autorizam o uso de recursos públicos não previstos no orçamento desse ano para ações emergenciais, como o combate a efeitos de desastres climáticos e para evitar aumento do preço do gás de cozinha. Uma das medidas provisórias aprovadas prevê subvenção econômica de R$ 330 milhões para empresas importadoras de gás liquefeito de petróleo, o gás de cozinha. Subvenção é quando o governo repassa dinheiro para as empresas, ou para estimular a atividade econômica ou para enfrentar os efeitos de crises climáticas ou conflitos internacionais. Nesse caso, a subvenção foi necessária para evitar que o aumento do preço internacional do petróleo seja repassado aos consumidores. Outra medida provisória abre crédito extraordinário de R$ 20 milhões para recuperar os estragos causados pelo tornado que atingiu municípios do Paraná em novembro do ano passado. A medida foi aprovada de maneira simbólica, com apoio inclusive da oposição, como a deputada Adriana Ventura, do Novo de São Paulo.
8: Que esse crédito tem por objetivo atender a situação de destruição nos municípios de Guarapuava, Quedas do Iguaçu e Rio Bonito do Iguaçu, no Paraná, por conta das famílias assentadas que foram atingidas. E realmente a gente acha que é um crédito necessário, a gente tem que atender e dar suporte a essas famílias.
7: Também foi aprovada a medida provisória que autoriza o uso de R$ 285 milhões para financiar ações de recuperação em municípios atingidos por desastres climáticos no Brasil. O dinheiro é destinado à Defesa Civil. Segundo o Sistema Integrado de Informações sobre Desastres, os meses de janeiro e fevereiro foram marcados por eventos climáticos severos que afetaram diretamente cerca de 2 milhões de pessoas, deixando mais de 70 mil desalojados ou desabrigados em 733 municípios de todas as regiões. Outra medida provisória aprovada libera R$ 75,3 milhões em auxílio financeiro para 10 mil famílias da região da Zona da Mata, no sudeste de Minas Gerais, atingida por enchentes no início do ano. Também foi aprovada a medida provisória que abre crédito extraordinário de R$ 49 milhões para o Programa Segurança Alimentar e Nutricional e Combate à Fome. O objetivo é ampliar o atendimento às populações atingidas por desastres climáticos registrados em maio, especialmente nos estados de Pernambuco e da Paraíba. O líder do PT na Câmara, deputado Pedro Czai, do PT de Santa Catarina, defendeu a necessidade de recursos extraordinários previstos nas medidas provisórias.
9: Falar da importância de todas essas medidas provisórias que hoje estão se definindo aqui no Parlamento. Desde o tema dos desastres naturais, o tema dos tornados no Rio Grande do Sul, o tema das secas, o presidente vai enfrentando os problemas, não só diante da guerra, que vivenciamos o risco de aumento dos combustíveis, o governo subsidia os combustíveis para não produzir inflação no país.
7: Foi aprovada ainda a medida provisória que libera R$ 337 milhões para combate a incêndios. Os recursos são destinados ao IBAMA e ao Instituto Chico Mendes de Conservação da Biodiversidade, o ICMBio, e atendem decisões do Supremo Tribunal Federal em ações que cobram providências do governo contra o aumento de incêndios florestais na época da seca. Todas as medidas provisórias foram enviadas para análise do Senado. Da Rádio Câmara, de Brasília, Antônio Vital.
1: Política.
2: Rodrigo Hollenberg, do PSB do Distrito Federal, faz um balanço do seu mandato parlamentar. Ele destaca a autoria de 23 projetos, como o que aumenta o limite de faturamento anual dos microempreendedores individuais.
3: O parlamentar ressalta o envio de emendas para hospitais, universidade pública e instituições de pesquisa locais. Rodrigo Hollenberg defendeu também proposta de sua autoria que proíbe o funcionamento de plataformas de apostas em território nacional.
2: Raimundo, do PT do Rio de Janeiro, cobra esclarecimentos sobre o crescimento patrimonial do senador Flávio Bolsonaro, que, segundo notícias recentes, ultrapassaria os R$600 milhões. O deputado questiona a origem dessa quantia e exige uma apuração rigorosa dos fatos.
3: Na visão de Raimond, é preciso investigar se o montante está relacionado a articulações com grupos criminosos e esquemas de corrupção. Para ele, o esclarecimento sobre a origem dos recursos é fundamental para a moralidade pública.
1: Direitos Humanos.
2: Leonardo Gadelha, do Podemos da Paraíba, alerta que o Brasil precisa se preparar para a transição demográfica, com o envelhecimento da população. Ele observa que as cidades e a legislação nacional precisam de adaptações estruturais para acolher de forma digna o público idoso.
3: De acordo com Leonardo Gadelha, é importante manter as pessoas idosas ativas e integradas ao mercado de trabalho. Para o parlamentar, aproveitar a plena capacidade física e cognitiva desse público traz benefícios sociais e econômicos ao país.
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1: Votação.
2: A Câmara aprova o uso de elementos tradicionais em fotos de documentos oficiais. A repórter Daniele Lessa acompanhou a votação.
0: O plenário da Câmara aprovou o projeto que garante a povos indígenas e demais povos tradicionais o direito de usar elementos culturais, étnicos ou religiosos em fotografias de documentos oficiais. Entre os exemplos previstos estão o cocar indígena, o turbante dos povos de matriz africana e outros elementos étnicos, culturais e religiosos. O projeto, que foi apresentado pela deputada Célia Chacriabá, do PSOL de Minas Gerais, diz que a autorização valerá para documentos oficiais de identificação, como carteira de identidade, carteira de habilitação, passaporte e carteira de trabalho. Na prática, a proposta busca evitar que pessoas sejam obrigadas a retirar símbolos de sua cultura ou religião para tirar fotos para documentos. A única exigência é que o elemento usado não impeça o reconhecimento da fisionomia da pessoa. A relatora no plenário, deputada Sônia Guajajara, do PSOL de São Paulo, lembrou uma situação em que uma mulher negra escutou que só poderia tirar foto para a carteira de habilitação usando o seu turbante se apresentasse uma carta da sua mãe de santo ou um documento comprovando que tinha câncer. A deputada disse que é preciso impedir que episódios como esse se repitam e que usar esses elementos em fotos oficiais é ter o direito e a liberdade de viver de acordo com crenças pessoais.
14: São expressões visuais de culturas e tradições, como o cocá indígena, que representa a relação com a natureza e com os animais, o vínculo espiritual com a terra e os antepassados. Assegurar aos povos indígenas, aos afro-brasileiros e demais povos tradicionais o uso em documentos oficiais, de símbolos de sua comunidade é assegurar a dignidade humana.
0: Segundo a relatora Sônia Guajajara, a proposta deixa expresso em lei um direito que já deveria ser garantido pela Constituição, que protege a liberdade religiosa, e por convenções internacionais assumidas pelo Brasil. Ao defender o projeto, o deputado Wildo Rocha, do MDB do Maranhão, disse que esses elementos, como o cocar e o turbante, valorizam a cultura do país.
15: Isso promove a cultura brasileira, isso é respeito à cultura indígena, é respeito aos povos originários.
0: Alguns deputados no plenário disseram que seria incoerente exigir que as pessoas tirem óculos e enfeites para fotos de documentos e, ao mesmo tempo, permitir o uso de elementos tradicionais. O deputado Alberto Fraga, do PL do Distrito Federal, defendeu que a proposta também poderia incluir a autorização de uso desses objetos pessoais nas fotografias. O projeto que autoriza o uso de elementos tradicionais em fotos de documentos oficiais agora será analisado no Senado. Da Rádio Câmara de Brasília, Daniele Lessa.
1: Cultura.
3: A Câmara aprovou o projeto que reconhece o hip-hop como manifestação da cultura nacional. Inácio Arruda, do PCdoB do Ceará, destaca que o movimento representa a cultura popular das periferias e a voz de trabalhadores e jovens que buscam melhores condições de vida.
2: Inácio Arruda compara a força poética do hip-hop ao repente e aos cantadores de viola do Brasil profundo. Ele acredita que o movimento se consolida como um pilar do desenvolvimento social e de geração de riqueza econômica nas comunidades brasileiras.
3: Termina agora o Jornal Câmara dos Deputados, produzido pela Rádio Câmara, com trabalhos técnicos de Wellington Teles e apresentação de Val Monteiro e Márcio Aquilissardi. Uma boa noite para você.
2: A Voz do Brasil volta na segunda-feira. Boa noite e bom fim de semana.
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18: Vinte horas, 22 graus.
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0: 7:31.
1: 22 graus.
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0: 21 horas e 1 minuto.
1: 22 graus.
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